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5: Trânsito. 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A partir desta quarta-feira, o acesso da Avenida Brasil a Coronel Teixeira em direção ao centro será alterado para avanço das obras do Complexo Viário Passarão. A intervenção segue em tempo integral, com agentes e sinalização reforçada.
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3: Trânsito. Atenção, condutores. A partir desta quarta-feira, o acesso da Avenida Brasil a Coronel Teixeira, em direção ao centro, será alterado para avanço das obras do Complexo Viário Passarão. A intervenção segue em tempo integral, com agentes e sinalização reforçada.
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2: Trânsito. 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A intervenção segue em tempo integral, com agentes e sinalização reforçada.
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10: Está no ar a voz do Brasil, as notícias do governo federal que movimentaram o país no dia de hoje.
11: Olá, boa noite.
12: Boa noite para você que nos acompanha em todo o país.
11: Quarta-feira, 20 de maio de 2026.
12: Vamos ao destaque do dia: combate à violência contra as mulheres.
11: Proteção no ambiente digital. Plataformas deverão retirar das redes conteúdos íntimos divulgados sem consentimento.
12: Presidente Lula também sanciona projetos que ampliam o cuidado com as vítimas e endurecem medidas contra os agressores.
0: todo mundo precisa trazer para si a responsabilidade de que a luta não é dos outros, a luta não é dela, a luta não é feminina, a luta é de ser humano.
11: E ainda, Brasil ganha mais de 500 mil novos professores prontos para sala de aula.
12: Esse é o resultado da primeira prova nacional docente, Jéssica Gonçalves.
5: Com base nas novas regras para a educação à distância, o MEC informou que todos os cursos de licenciatura EAD não podem abrir novas matrículas e serão encerrados quando as turmas concluírem a formação.
11: Em menos de 24 horas, Move Táxi e aplicativos já tem mais de 160 mil motoristas inscritos.
12: O programa oferece 30 bilhões de reais em créditos para o financiamento de carros zeros com juros mais baixos. Nazi Brum.
13: As condições de financiamento para homens e mulheres são diferenciadas. Pelo programa, as mulheres podem dispor ainda de 15 mil reais para comprar equipamentos de segurança.
11: Hoje, na apresentação da Voz do Brasil, Mariana Jungmann e Luciano Seixas.
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11: 100 dias de trabalho intenso dos três poderes, executivo, legislativo e judiciário, para combater a violência contra a mulher.
12: Hoje, todas essas esferas se reuniram novamente no Palácio do Planalto para fazer um balanço do Pacto Nacional Brasil contra o Feminicídio.
11: E o presidente Lula anunciou novas medidas que incluem a proteção das mulheres no ambiente digital.
14: Mais proteção à mulher no ambiente digital. O presidente Lula determinou que as plataformas digitais retirem conteúdos íntimos divulgados sem consentimento. E a partir de agora, plataformas digitais serão responsabilizadas, por exemplo, por publicar fraudes, tentativas de golpes e violência contra mulheres e meninas. A medida regulamenta o marco civil na internet. Os anúncios foram feitos no dia em que marca os 100 dias do Pacto Nacional Brasil contra o Feminicídio, firmado entre os três poderes, executivo, judiciário e legislativo. O presidente Lula destacou os avanços que o governo tem feito para combater agressões domésticas e o feminicídio e convocou toda a sociedade para aderir à luta.
0: Todo mundo tem que se sentir agredido quando uma mulher é agredida. Todo mundo tem que se sentir violentado quando uma menina de 12 anos é violentada. Todo mundo precisa trazer para si a responsabilidade de que a luta não é dos outros, a luta não é dela, a luta não é feminina, a luta é de ser humano.
14: Durante o evento, também foram sancionados projetos de lei que criam o Cadastro Nacional de Agressores, ampliam as determinações para afastamento imediato do agressor do convívio com a vítima, endurecem medidas contra criminosos que continuam ameaçando mulheres, mesmo após a prisão, e reduzem burocracias para acelerar a efetivação de medidas protetivas. A primeira-dama, Janja da Silva, destacou a importância do trabalho conjunto que o Pacto Brasil contra o Feminicídio desenvolveu.
15: Proteger a vida das mulheres não é pauta de um ou de outro grupo, de um único governo e de uma só instituição. É uma missão coletiva. Quando convocamos todos por todas, buscamos unir as múltiplas vozes que ecoam pela proteção da vida das mulheres.
14: Nesses 100 dias, o governo do Brasil promoveu um mutirão nacional que resultou em mais de 6.300 prisões de agressores, com 30 mil medidas protetivas acompanhadas e mais de 38 mil vítimas atendidas. Já as Casas da Mulher Brasileira realizaram 148 mil atendimentos neste ano e chegaram a 12 unidades em funcionamento no país. Além disso, mais de 6.500 agressores passaram a utilizar dispositivos de rastreamento e o Ligue 180 ampliou o atendimento para 24 horas por dia, por telefone, WhatsApp, e-mail e videochamadas em Libras. No primeiro trimestre de 2026, foram registrados 301 mil atendimentos. Reportagem Márcia Fernandes.
12: E a gente segue falando desse assunto porque nós temos conosco aqui no estúdio da Voz do Brasil a secretária nacional de enfrentamento à violência contra a mulher, Estela Bezerra.
11: Ela vai nos falar um pouco mais sobre as medidas assinadas hoje pelo presidente Lula na proteção dos direitos das mulheres. Boa noite, secretária, bem-vinda.
16: Boa noite, é um prazer imenso estar aqui com vocês.
11: Secretária, vamos começar falando dessa regulamentação do Marco Civil da Internet para ampliar a proteção das mulheres no ambiente digital. Um decreto assinado hoje pelo presidente determina determina que as plataformas retirem conteúdos íntimos de mulheres vazados sem o consentimento delas. Quais são os termos dessa determinação e como é que vai funcionar para que as mulheres consigam essa retirada rápido, urgente?
16: Olha, o decreto, ele de imediato obriga as plataformas digitais a se corresponsabilizarem por esses conteúdos, fazendo com que as plataformas criem canais específicos de denúncia, retirem os conteúdos ofensivos até 2 horas, promovam e mantenham as provas e ainda divulguem o canal do 180 para que as mulheres possam ter acesso a outras informações. É o compartilhamento da responsabilidade dos conteúdos veiculados com as plataformas digitais.
17: E aí a expectativa, então, é que com essa responsabilização das plataformas que a senhora mencionou, elas se tornem mais proativas nesse processo, ou seja, elas próprias já façam esse monitoramento, já façam essa retirada e isso resulte em mais agilidade?
16: É, a proposta é essa, que tenha proatividade, corresponsabilidade. Se os meios de comunicação, que são concessões públicas, são corresponsáveis pelos conteúdos que veiculam, as plataformas digitais também o são. Eles têm tecnologias e filtram para aquilo que é necessário. Então, terá que ser também usar a tecnologia para a proteção das meninas e das mulheres. Isso também se estende às inteligências artificiais, que, por exemplo, retiram as roupas das pessoas, das mulheres e meninas, e que oferecem imagens falsas produzidas sinteticamente. Isso também será vedado pelo decreto.
17: Ah, isso é um ponto que eu acho interessante a gente abordar. Elas também, então, vão ter que se responsabilizar quando há esse uso de inteligência artificial para simular uma nudez, por exemplo, que nunca foi feita, inclusive.
16: Exatamente. Hoje você tem plataformas que ofertam isso, retirar a roupa das pessoas. Isso é uma questão ética. Então, nós colocamos também no decreto que a inteligência artificial, ela é vedada a esse uso e a plataforma é responsável pela veiculação dessas imagens falsas.
11: E os criminosos que fazem, que publicam esse tipo de coisa, também serão mais facilmente identificados? Porque as plataformas terão que guardar e fornecer, né, quando solicitadas, informações sobre a origem dessas publicações, né?
16: Sim, a tecnologia é capaz de rastrear absolutamente tudo, de onde é postado, como é reproduzido. Essas 2 horas, inclusive, elas são muito poucas. Em 2 horas você pode ter uma difusão, uma disseminação de informação muito grande. Portanto, ele vai ser obrigado a vedar essa difusão e também a apagar esses conteúdos. Eles vão ter que investir em tecnologias para isso, porque ele já investe isso em termos de mercado. Então, vai ter que investir também para a proteção das mulheres.
17: Agora, secretária, também foi sancionada hoje a lei que cria o Cadastro Nacional de Agressores. Esse cadastro, ele poderá ser acessado pelas mulheres, ele vai ser uma consulta pública ou ele vai ser de uso exclusivo de autoridades, por exemplo, para a polícia fazer investigações?
16: Isso ainda não está resolvido, isso vai ser regulamentado, né? Essa é uma lei que foi sancionada hoje, ela vai precisar de regulamentação e é necessário que a gente tenha muito zelo, muito cuidado com os conteúdos que vão ser utilizados. O que a gente tem compreensão é que esse cadastro vai reunir estupradores, feminicidas, agressores, tanto físicos como psicológicos, e esse cadastro de imediato será utilizado para investigação, mas há possibilidade de uso específico para usuários também. Isso ainda vai ter uma discussão na regulamentação da lei.
11: Outra preocupação, secretária, é com a proteção das mulheres vítimas de violência que denunciam seus agressores. Hoje também foram oficializadas medidas para oferecer mais segurança a essas mulheres. Que medidas foram essas?
16: Existem 2 situações muito preocupantes. Uma é aquela em que o agressor continua insistindo em ameaçar as mulheres. Acho que vocês acompanharam. Agressores que são presos e dizem vou matar, e dentro do presídio continuam a agir para que essas mulheres tenham a vida atormentada e às vezes sejam vítimas de feminicídio. Então é um endurecimento das leis dirigida aos agressores que persistem em fazer ameaça, e a outra é o afastamento imediato do agressor do lar. Muitas vezes as mulheres ficam submetidas a voltarem para a residência. Existe 65% das mulheres, elas não têm só dependência emocional, têm dependência financeira, ou total ou parcial. E nesse sentido é preciso afastar o agressor do lar. Então, aumentaram as condições de afastar de imediato o agressor do lar.
17: Bom, para concluir, a gente não pode deixar de mencionar, né, secretária, que a gente está completando aí 100 dias do pacto entre os três poderes para esse combate ao feminicídio e à violência contra as mulheres. Queria que a senhora dissesse para a gente o que se pode destacar de avanços nesse período.
16: Olha, a gente avançou muito na ideia de responsabilização do agressor, de não naturalização da violência, porque quando a sociedade diz que um agressor fica solto ou não é punido, a gente está dizendo que ele está agindo comumente. Né? Mas existe um grande destaque, né? É a articulação dos três poderes, onde o executivo, o legislativo e o sistema de justiça estão agindo coordenadamente, e ainda um desafio muito grande para a sociedade brasileira, que é a gente trabalhar com prevenção. Quando a gente falou em ambiente digital, a gente não está falando só de conteúdos criminosos, a gente está falando de conteúdo de ódio, de ideia de civilidade que está indo aí nessas rede pills ou pílulas vermelhas, né? Que são, inclusive, com atores que são capazes de ir para a mídia para dizer mentiras, criando situações e factoides que dá a entender que as mulheres são agressoras. Então, nós vivemos um momento em que a prevenção, a ação nas escolas, nos meios de comunicação, nas instituições religiosas, precisam disputar um modelo de civilidade. E eu acho que o presidente Lula fez um movimento muito importante. Quando ele chama os homens para o centro do debate, ele desloca a questão. Então, tem dois deslocamentos. Os homens estão no centro do debate. Se são agressores, podem ajudar a resolver o problema. O outro é que a vergonha não pode ser da vítima. Então, nós estamos nessa construção de uma sociedade que tem um modelo civilizatório onde as mulheres precisam ser respeitadas e não executadas pelos seus parceiros íntimos. Porque a diferença da violência contra os homens, da violência contra as mulheres, é justamente que o seu agressor faz parte da sua relação de intimidade familiar. E isso é insustentável.
11: Muito bem, nós conversamos com Estela Bezerra, secretária nacional de enfrentamento à violência contra a mulher. Muito obrigado por sua entrevista aqui à Voz do Brasil.
16: Eu que agradeço, Luciano.
17: As empresas de tecnologia Google, Meta, TikTok, Kuai e Microsoft foram notificadas pela Advocacia Geral da União, que solicitou a colaboração no combate e na prevenção de fraudes digitais relacionadas ao programa Novo Desenrola Brasil.
11: A iniciativa tem como objetivo apoiar famílias brasileiras na renegociação de dívidas.
17: Na notificação encaminhada às empresas, a instituição destacou que os golpes digitais, além de explorarem a vulnerabilidade dos beneficiários, fragilizam a confiança em políticas públicas legítimas e representam um dano à credibilidade das ações estatais.
11: Motoristas por aplicativo e taxistas já começaram a se inscrever no Move Táxi Aplicativos para o financiamento de veículos novos.
17: O governo do Brasil acredita que o programa tem potencial para comercializar até 300 mil veículos em todo o país.
11: E o programa traz vantagens para as mulheres, como taxas de juros mais baixas e recursos para a compra de equipamentos de segurança.
18: Em menos de 24 horas, 164 mil motoristas se inscreveram para participar do programa Move Táxi Aplicativos. Podem participar motoristas de aplicativo com cadastro ativo há pelo menos 12 meses, com ao menos 100 corridas na mesma plataforma e taxistas registrados em atividade. As condições valem para carros novos de até R$ 150 mil reais, de montadoras habilitadas no programa Mover. O taxista Francisco Neto, de Brasília, acredita que assim todos saem ganhando.
19: Parece que é um projeto bom, né?

0: serviços.
1: A partir desse link que o trabalhador se cadastra, ele já vai ter a informação em 5 dias se ele estará apto ao programa. E aí ele já vai saber que ele pode se beneficiar desse programa.
0: E as condições de financiamento para homens e mulheres são diferenciadas, como explica o secretário Wallace Moreira Lima.
1: Para as mulheres, terá uma taxa de juros menor, a carência para o homem e para a mulher são de 6 meses. Para o homem, o financiamento em até 60 vezes, mas para as mulheres em até 72 vezes.
0: Pelo programa, as mulheres podem dispor ainda de R$15.000 para comprar equipamentos de segurança. Para a motorista por aplicativo Karine Trindade, uma oportunidade para as mulheres.
2: Para nós é uma grande vitória e para as mulheres que vai ter os juros mais reduzidos também e esse financiamento mais facilitado para todos os trabalhadores e trabalhadoras de aplicativo.
0: O total de crédito disponível para o programa é de R$30 bilhões por meio do Banco Nacional de Desenvolvimento Econômico e Social, BNDES. Os financiamentos devem ser efetivados a partir do dia 19 de junho. De acordo com o Ministério da Fazenda, esse prazo é necessário para definição de detalhes e informações aos bancos comerciais sobre o programa. Com locução de Nazi Brum, reportagem de Luciana Colares de Holanda.
3: Hoje, no programa Bom Dia Ministro, produzido pela Empresa Brasil de Comunicação, Volney Queiroz, da Previdência Social, afirmou que o governo trabalha para reduzir a fila do INSS.
4: Entre as ações para reduzir as filas estão a realização de mutirões e a contratação de novos peritos.
3: Segundo o ministro, a fila de solicitações do INSS caiu mais de 500.000 nos últimos 2 meses e agora está no menor patamar em 16 meses.
5: O nosso desafio, a nossa tarefa é deixar essa fila abaixo de 1.300.000, ou seja, 1.300.000 é só o fluxo do mês, não tem ninguém esperando, e abaixo dos 45 dias. E nós estamos indo bem nessas duas categorias, digamos. Estamos avançando bem. Estou querendo zerar essa fila até o final desse ano.
4: Equipe de Meio Ambiente do Governo do Brasil fez um alerta para os impactos de 5 projetos de lei em tramitação no Congresso Nacional, que, segundo o Ministério, se forem aprovados, vão trazer grandes prejuízos ao ecossistema no país.
3: De acordo com o Ministério do Meio Ambiente, os textos podem permitir, por exemplo, que uma espécie em extinção não faça parte da lista nacional oficial, se houver interesse econômico, reduz áreas protegidas e restringe punições de crimes ambientais.
4: Entre os pontos criticados está a proibição do uso de imagens de satélite para embargos remotos em áreas desmatadas. Segundo o presidente substituto do IBAMA, Jair Schmidt, grande parte das fiscalizações contra o desmatamento depende dessa tecnologia.
6: Hoje eu diria que 2/3 de todas as autuações que o IBAMA realiza, voltada à fiscalização da flora, combate ao desmatamento, né? Não só na Amazônia, nós temos um olhar específico para a Amazônia, mas também nós temos desmatamento nos outros biomas, né? Alguns muito sensíveis, que também são afetados por vários desses projetos de lei antiambientais.
3: O ministro do Meio Ambiente e Mudança do Clima, João Paulo Capobianco, informou que vai continuar atuando junto a deputados e senadores para discutir os projetos.
7: Continuamos atuando na Câmara lá, debatendo, buscando o entendimento, mas está muito difícil, como vocês têm visto. Vamos atuar no Senado e vamos atuar após, caso isso tramite seja aprovado no Senado, vamos também trabalhar em relação a apresentar ao Presidente da República esses fatos para que o presidente possa analisar os encaminhamentos que deverá propor.
4: O Brasil ganha reforço de quase 500.000 professores considerados qualificados para o ensino.
3: É o que apontam os resultados da prova nacional docente realizada pela primeira vez no ano passado.
4: A avaliação integra o exame teórico do ENAD das licenciaturas, que avalia a formação inicial de professores.
3: O Ministério da Educação divulgou os dados hoje e anunciou mudanças nos cursos de licenciatura com base nas novas regras da educação à distância.
8: A primeira edição da prova nacional docente teve quase 1.100.000 inscritos. Criada dentro do programa Mais Professores para o Brasil, a prova nacional docente não é obrigatória, mas pode ser usada por estados e municípios em concursos públicos e processos seletivos para professores. Ao todo, 1.530 redes de ensino aderiram à prova. Do total de participantes, 65% foram considerados proficientes. O ministro da Educação, Leonardo Barchini, destacou que a prova pode ajudar as redes públicas a melhorar a seleção de professores.

0: Professores.
1: Temos quase 500.000 de professores proficientes e que estão à disposição das redes municipais e estaduais, e agora elas têm à disposição um instrumento poderoso que vai poder selecionar da melhor maneira possível.
0: Além da prova nacional docente, o Ministério da Educação divulgou os resultados do ENADE das licenciaturas 2025, que avalia a qualidade da formação inicial de professores. Entre os concluintes de cursos presenciais, 73% foram considerados proficientes. Na educação à distância, o percentual foi de 47%. Também houve diferença por tipo de instituição. Nas universidades públicas federais, a proficiência foi de aproximadamente 76%. Nas públicas estaduais, de 73%. Nas instituições privadas, o índice ficou em 46%. Segundo o MEC, 56% dos cursos avaliados ficaram com conceitos 3, 4 ou 5 no ENADE. O ministro da Educação, Leonardo Barchini, destacou o ineditismo dos dados e os desafios para a formação de professores no país.
1: Pela primeira vez temos resultados dessa magnitude, com esse detalhamento a gente vai instituir novas políticas e novas ações para que a gente possa melhorar em todas as áreas a formação de professores no Brasil.
0: Com base nos resultados e nas novas regras para a educação à distância, o MEC informou que todos os cursos de licenciatura EAD não podem abrir novas matrículas e serão encerrados quando as turmas atuais concluírem a formação. Os cursos presenciais também terão que se adequar. Até maio de 2027, deverão reduzir a carga horária à distância de 40 para 30%. Reportagem Jéssica Gonçalves.
2: A próxima edição da Prova Nacional Docente já tem data marcada. Será no dia 20 de setembro.
3: Nessa edição, o exame vai avaliar 21 licenciaturas e os resultados serão divulgados em dezembro.
2: Rapidez e segurança na hora de fazer check-in em hotéis e pousadas pelo país. Já está valendo a Ficha Nacional de Registro de Hóspedes.
3: A medida do governo do Brasil busca reduzir a burocracia, dar mais conforto aos viajantes e garantir segurança à rede hoteleira.
2: A ficha é obrigatória, 100% digital e conectada ao sistema gov.br.
4: O que antes era feito no papel, agora em formato 100% digital. A Ficha Nacional de Registro de Hóspedes agiliza a identificação dos turistas, evitando filas e reduzindo custos. A iniciativa preza pelo respeito à privacidade e cumpre a Lei Geral de Proteção de Dados. É o que garante o gerente-geral, Jean Nogueira.
5: É um sistema 100% seguro, né? Na verdade, a gente melhora o processo para evitar fraudes, né? A ficha digital, ela é conectada direto com gov.br, então você acaba tendo um controle melhor, é uma segurança a mais para o hóspede e uma segurança a mais para
4: o
5: hotel.
4: O novo sistema passou a ser obrigatório desde 20 de abril. Ele parece com os check-ins de aeroportos. O registro digital pode ser realizado previamente ou na hora da hospedagem. Para a hóspede paulista Tayane Garcia, o check-in digital poupa tempo para quem tem pressa.
6: Tudo que dê para facilitar o teu dia a dia é sempre bem-vindo.
4: A plataforma não coleta dados sobre despesas do cliente e nem monitora pessoas. Serve apenas para registrar informações sobre o turismo e também apoiar a segurança pública. Um ganho para hóspedes e para a rede hoteleira, como defende Jean Nogueira.
5: Os dados que o cliente preenchia na ficha antiga, a gente tinha que mensalmente enviar para os órgãos competentes. Isso hoje é feito automaticamente.
4: No caso de turistas estrangeiros, a ficha disponibiliza módulos específicos em inglês e espanhol. O sistema é intuitivo e respeita os padrões globais de hospitalidade. Reportagem Cleide Lopes.
3: Essas foram as notícias do governo do Brasil.
2: Fique agora com o Minuto do TCU. Em seguida, as notícias do Poder Judiciário e do Congresso Nacional. Boa noite.
3: Boa noite para você e até amanhã.
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9: O novo ministro do Tribunal de Contas da União, Odair Cunha, tomou posse do cargo nesta quarta-feira, dia 20 de maio. A cerimônia foi realizada na sede do TCU, em Brasília, e teve a presença do presidente da República, Luiz Inácio Lula da Silva, o vice-presidente Geraldo Alckmin e diversas outras autoridades. Durante seu discurso, Odair Cunha relembrou sua trajetória e destacou que chega à Corte de Contas devido à sua história pública.
10: Hoje estou aqui porque fui escolhido pelo Congresso Nacional, por homens e mulheres eleitos pelo povo brasileiro. Recebo essa escolha não apenas como uma honra pessoal, mas também como um reconhecimento de que a experiência pública, a escuta e o diálogo podem contribuir para a missão dessa instituição.
9: O ministro ocupa a vaga deixada por Haroldo Cedraz, que se aposentou em fevereiro. Saiba mais em tcu.gov.br.
8: 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Você vai ouvir agora notícias do Poder Judiciário.
11: Presidente do STF e do CNJ anuncia avanços na concessão de medidas protetivas para mulheres.
12: STJ identifica habeas corpus com erros gerados por inteligência artificial e comunica caso à OAB.
11: Presidente do TSE destaca a atuação da Justiça Eleitoral no combate à fraude e à cota de gênero.
12: Boa noite, eu sou Marcela Luiza.
11: E eu sou Walter Lima.
12: Mais de 50% das medidas protetivas de urgência são concedidas no mesmo dia em que são requeridas e cerca de 90% são analisadas em até 48 horas.
11: O dado foi apresentado hoje durante cerimônia no Palácio do Planalto, que marcou os 100 dias do Pacto Brasil de Enfrentamento do Feminicídio entre os três poderes. Pablo Lemos.
13: O presidente do CNJ e do Supremo Tribunal Federal, ministro Edson Fachin, afirmou que os resultados iniciais demonstraram avanço na resposta institucional aos casos de violência doméstica e feminicídio.
14: Quando os três poderes caminham juntos, o Estado brasileiro é capaz de proteger quem mais precisa e é capaz de fomentar uma mudança cultural.
13: Fachin também destacou a implementação do Formulário Nacional de Avaliação de Risco, documento eletrônico que permite a tramitação digital dos pedidos de medidas protetivas.
12: Ministro do STJ identifica habeas corpus com erros criados por IA e determina a comunicação à OAB.
11: A defesa pedia a soltura de um preso preventivamente por tráfico de drogas em Minas Gerais. Fátima Uchoa.
15: O ministro Rogério Schietti Cruz apontou que no pedido havia citações fabricadas em série, fenômeno conhecido como alucinação de inteligência artificial, quando a ferramenta cria informações falsas com aparência de verdadeiras. O advogado admitiu o uso eventual da tecnologia, mas afirmou ter feito revisão técnica e jurídica do conteúdo. No entanto, para o relator, os elementos contradizem essa afirmação. Assim, Schietti determinou o envio de ofício à Ordem dos Advogados do Brasil para a Ciência dos Fatos e eventual adoção de medidas cabíveis. Mesmo com as falhas identificadas no habeas corpus, o ministro concluiu que a prisão preventiva estava devidamente fundamentada e negou a liminar.
12: Presidente do TSE destaca a atuação da Justiça Eleitoral no combate da fraude à cota de gênero.
11: Ministro Nunes Marques ressaltou novo pleito em Melgaço, no Pará. Fábio Ruas.
16: Melgaço elegeu 3 mulheres em eleições suplementares para ocupar cadeiras na Câmara Municipal. De acordo com Nunes Marques, a nova eleição teve como destaques a agilidade e a eficiência da apuração em um município marcado por extensas áreas ribeirinhas. O presidente do TSE reafirmou o compromisso da Justiça Eleitoral com a inclusão política das mulheres e de outros grupos da sociedade, o que, segundo ele, é uma verdadeira exigência democrática.
12: A Justiça do Trabalho segue em ação na Ilha do Marajó.
11: Durante a itinerância, juízes estão dando solução a várias pendências judiciais. Luma Soares.
17: Em Melgaço, a Justiça Trabalhista reforça o combate ao trabalho escravo contemporâneo e infantil, além de garantir um protocolo para julgamentos com perspectiva inclusiva. Num outro eixo de apoio aos moradores, houve doação de computadores e cursos de inclusão no mercado de trabalho, O mutirão do Justiça Itinerante vai até sexta-feira, dia 22.
12: MPF pede a suspensão imediata de leilões de energia elétrica que podem encarecer a conta de luz em pelo menos 500 bilhões de reais pelos próximos 15 anos.
11: Caso os órgãos não atendem à recomendação no prazo de 48 horas, o MPF poderá adotar medidas judiciais. Tatiana Castro.
18: A investigação do MPF aponta que os preços teto dos leilões, isso é, o valor máximo que o governo aceitaria pagar pela energia, sofreram um aumento repentino, entre 73% e 100%. Além da suspensão imediata do leilão, o MPF também pede que os órgãos refaçam os cálculos com base em premissas neutras e independentes. Caso os órgãos não acatem a recomendação no prazo de 48 horas, o MPF poderá adotar as medidas judiciais.
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12: Uma boa noite.
11: E até amanhã.
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20: Eu sou Paula Groba.
21: E eu sou Humberto Pinheiro.
20: E estes são os destaques de hoje do Jornal do Senado, que começa agora.
21: Senado aprova novo piso para médicos e cirurgiões dentistas. Texto segue para a Câmara.
20: Governo e Senado negociam MP para criar crédito especial a produtores afetados por desastres climáticos.
21: Plenário conclui votação de indicações para embaixadas, CVM e corregedoria do Conselho Nacional de Justiça.
20: Boa noite.
21: Boa noite.
20: Médicos e cirurgiões dentistas poderão passar a ter um piso salarial nacional definido em lei. Uma proposta aprovada na Comissão de Assuntos Sociais fixa o valor inicial de R$ 13.662, com previsão de reajuste anual.
21: A proposta segue para análise da Câmara dos Deputados. Repórter Patrícia Oliveira.
22: Médicos e cirurgiões dentistas passam a receber um piso salarial de R$ 13.662 para uma jornada semanal de 20 horas. O reajuste de salário foi aprovado na Comissão de Assuntos Sociais. A proposta da senadora Daniela Ribeiro, do Progressistas da Paraíba, atualiza regras da legislação de 1961 sobre a remuneração dessas categorias. O senador Fernando Dueira, do PSD de Pernambuco, também determinou reajuste anual pelo IPCA, adicional de 50% para trabalho noturno e horas extras, além de intervalo de descanso de 10 minutos a cada uma hora e meia trabalhada. Dueira destacou que o congelamento do piso desde 2022 contribuiu para a precarização das relações de trabalho na área da saúde, além da dificuldade de profissionais permanentes em municípios pequenos e regiões remotas.
23: Ao fixar piso concreto com correção anual, contribui para reverter essa tendência. Para que as políticas de interiorização de profissionais produzam efeitos duradouros, em vez de depender exclusivamente de programas emergenciais e transitórios.
22: A proposta prevê ainda que o aumento das despesas de estados e municípios seja custeado por transferências do Fundo Nacional de Saúde. Se não houver pedido para votação no plenário, a proposta segue para análise da Câmara dos Deputados.
20: E seguiu para o plenário do Senado a ampliação de direitos para agentes de vigilância sanitária e agentes indígenas de saúde e saneamento. A proposta equipara benefícios já garantidos a outras categorias do SUS e reconhece o papel desses profissionais na prevenção de doenças e no atendimento a comunidades vulneráveis, muitas vezes em áreas remotas.
21: E uma sugestão legislativa transformada em projeto de lei pela Comissão de Direitos Humanos poderá reajustar em até 100% as bolsas do programa Mais Médicos. As informações com Rodrigo Rezende.
0: As bolsas pagas no programa Mais Médicos podem ter um reajuste de até 100%. Uma sugestão legislativa com esse tema, apresentada por meio do programa E-Cidadania, foi acatada pela Comissão de Direitos Humanos e Legislação Participativa e passará a ser analisada no Senado como projeto de lei. O relator, senador Zequinha Marinho, do Podemos do Pará, ressaltou que os reajustes das bolsas desde a criação do programa não acompanharam a inflação.
1: Efetivamente, quando da criação do programa, em 2013, as bolsas pagas eram formação de R$10 mil, supervisão de R$4 mil e a tutoria de R$5 mil. 13 anos depois, enquanto a bolsa formação é de R$14.161,63, as outras duas sequer tiveram os seus valores atualizados.
0: O projeto de lei que será discutido reajusta as bolsas para os seguintes valores: formação R$20 mil, supervisão R$8 mil e tutoria R$10 mil. A partir da publicação da possível lei, os reajustes seriam anuais baseados no IPCA.
20: O presidente do Senado, Davi Alcolumbre, convocou uma sessão conjunta do Congresso Nacional para analisar vetos à Lei de Diretrizes Orçamentárias que impedem municípios inadimplentes com até 65 mil habitantes de celebrar convênios e receber recursos federais.
5: Segundo Alcolumbre, a votação poderá permitir o acesso de mais de 3 mil municípios a recursos federais. Ele afirmou ainda que a pauta foi definida após pedido apresentado durante a Marcha dos Prefeitos, organizada pela Confederação Nacional dos Municípios, realizada nesta semana em Brasília. A sessão do Congresso está agendada para esta quinta-feira.
6: Nós fizemos um compromisso, o Senado e a Câmara dos Deputados, para convocarmos uma sessão no dia de amanhã com apenas 4 dispositivos da LDO que tratam da derrubada dos vetos que viabilizam mais de 3.100 municípios brasileiros acessarem os recursos com convênios federais do Brasil.
20: E o Senado aprovou nesta terça-feira a indicação de 7 diplomatas para chefiar embaixadas e representações do Brasil no exterior. Entre os nomes aprovados estão os novos embaixadores do Brasil no Japão, Vietnã, Omã, Albânia, Belize e Bahamas, além do representante permanente do país na Organização das Nações Unidas, Ricardo de Souza Monteiro.
5: O plenário também aprovou indicações para a Comissão de Valores Mobiliários e para a Corregedoria do Conselho Nacional de Justiça. Otto Eduardo Fonseca Lobo foi aprovado para a presidência da CVM. Os indicados agora poderão ser nomeados pela Presidência da República.
20: E a Comissão de Assuntos Econômicos adiou a votação do projeto que cria uma linha especial de crédito para produtores rurais afetados por eventos climáticos e crises internacionais. Relator da proposta, o senador Renan Calheiros, do MDB de Alagoas, retirou o texto da pauta após pedido do Ministério da Fazenda para novas negociações.
5: A proposta prevê o uso de recursos do Fundo Social do Pré-Sal para financiar agricultores prejudicados por secas, enchentes e impactos econômicos de conflitos geopolíticos. O texto também estabelece juros diferenciados, prazo de pagamento de até 10 anos com 3 de carência, além de regras para atender produtores, cooperativas e associações em situação de calamidade ou com perdas na produção. Após reunião com a equipe econômica na tarde de hoje, Renan Calheiros afirmou que houve avanços nas negociações e sinalização de apoio do governo à medida.
24: Está tudo caminhando bem no sentido de se publicar uma medida provisória com critérios de enquadramento, de juros, de carência e de prazo de 10 anos para pagar. O ministro da Fazenda está fazendo da sua parte tudo absolutamente. Absolutamente tudo para que essa negociação seja concluída na próxima segunda-feira.
20: Enchentes, secas e ondas de calor cada vez mais intensas estarão no centro de um debate no Senado sobre mudanças climáticas. A discussão vai tratar dos impactos de fenômenos como o El Niño e das formas de prevenir e responder a desastres naturais.
5: Para o senador Esperidião Amin, do PP de Santa Catarina, o objetivo é trabalhar para reduzir perdas humanas, sociais e econômicas causadas por eventos climáticos extremos. A sessão está marcada para o próximo dia 28 de maio.
2: Reduzir danos significa salvar vidas em primeiro lugar e reduzir o impacto na economia, na sociedade brasileira, especialmente dos estados que venham a ser os alvos maiores desta possível calamidade climática, ou pelo menos desse transtorno climático, a nos prevenirmos.
20: Já o senador Cleitinho, do Republicanos de Minas Gerais, criticou a proposta que permite o parcelamento de dívidas de partidos políticos. O texto foi aprovado pela Câmara dos Deputados e deve ser analisado pelo Senado.
5: O parlamentar defendeu que o Congresso Nacional priorize medidas para melhorar a qualidade de vida dos trabalhadores. Segundo Cleitinho, o alto custo de vida tem dificultado o acesso da população a itens básicos. Ele também cobrou mais debates sobre a escala de trabalho 6x1.
3: Vim falar que não pode discutir essa questão do fim da escala 6x1. Pois tem que discutir sim. Traga a compensação, coloque na balança aqui, ó, equilibra a balança, tanto para o empresário quanto para o trabalhador.
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5: Com edição de Paula Groba e trabalhos técnicos de Eliseu Caires, o Jornal do Senado fica por aqui. Acompanhe agora as notícias da Câmara dos Deputados. Boa noite.
20: Boa noite e até amanhã.
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10: Câmara aprova mudanças nas regras de prestação de contas de partidos.
25: Plenário aumenta a pena para crime virtual contra crianças e adolescentes.
10: Deputados defendem a descentralização de recursos para os municípios.
26: Boa noite. Gilson Daniel, do Podemos do Espírito Santo, aproveita a marcha dos prefeitos em Brasília para defender a ampliação dos recursos destinados aos municípios. Ele assinala que é nas cidades que a população busca atendimento de saúde, educação e assistência social.
10: Gilson Daniel avalia que a Câmara precisa debater o financiamento municipal para desconcentrar verbas públicas da União e dos estados. O congressista reforça a importância das emendas parlamentares como instrumento de apoio aos mais de 70 municípios capixabas.
26: Gabriel Nunes, do PSD, defende solução definitiva para as dívidas dos municípios com o INSS, principalmente nas pequenas e médias cidades. O parlamentar aponta que, na Bahia, prefeituras enfrentam dificuldades para pagar suas obrigações sem comprometer os serviços oferecidos à população.
10: Gabriel Nunes pede que o Congresso enfrente a pauta diante do peso da alíquota previdenciária nos cofres das prefeituras. Ele propõe o retorno do índice de contribuição a 8%, com o objetivo de aliviar os gastos das pequenas e médias cidades baianas.
26: Daniel Tzerciak, do PSDB do Rio Grande do Sul, comemora a garantia da Agência Nacional de Transportes Terrestres de que este ano não haverá cobrança de pedágios nas BRs 116 e 392. O deputado afirma que o fim do antigo contrato de concessão interrompe um ciclo de tarifas elevadas.
10: Daniel Tzerciak considera que a pausa nas cobranças é necessária para estimular o desenvolvimento econômico, atrair investimentos e gerar empregos nos mais de 100 municípios da mesorregião da metade sul gaúcha.
26: Marcelo Nilo, do Republicanos, critica a gestão do governo da Bahia, afirmando que áreas como saúde, segurança pública, educação e geração de empregos enfrentam dificuldades. O parlamentar também questiona gastos com eventos institucionais diante de demandas sociais da população.
10: Marcelo Nilo relembra o rompimento político com o PT após décadas de aliança e faz críticas ao governo federal. Na visão do deputado, há insatisfação popular com as atuais gestões petistas na Bahia e no país.
7: Trabalho.
26: Benedita da Silva, do PT do Rio de Janeiro, reforça seu apoio à PEC do fim da escala 6x1. A deputada argumenta que a redução da carga horária melhora a produtividade por diminuir o esgotamento físico e mental que afeta os trabalhadores no país.
10: Benedita da Silva afirma que a mudança para o modelo 5x2 viabiliza períodos adequados para o descanso e para a convivência familiar. Ela critica o posicionamento contrário à PEC e classifica a jornada 6x1 como exaustiva para a classe trabalhadora.
26: João Daniel, do PT de Sergipe, defende o fim da escala 6x1 e afirma que a redução da jornada vai garantir mais qualidade de vida aos trabalhadores, com mais tempo para descanso, convivência familiar e cuidados com a saúde.
10: João Daniel também enaltece mobilizações sociais e sindicais em defesa da proposta e sustenta que a mudança pode fortalecer a economia e ampliar a valorização da classe trabalhadora no país.
26: Daiana Santos, do PCdoB do Rio Grande do Sul, defende a adoção da jornada de 5 dias de trabalho para 2 de descanso. Segundo ela, a proposta garante condições mais humanas e combate rotinas exaustivas enfrentadas por milhões de trabalhadores.
10: Daiana Santos critica medidas que condicionam a redução da jornada a mudanças em direitos trabalhistas, como cortes no FGTS e desoneração patronal. Para a deputada, a melhoria das condições de trabalho não deve servir como moeda de troca nas negociações do Congresso.
26: Fernando Mineiro, do PT do Rio Grande do Norte, defende o fim da escala 6x1 com redução da jornada semanal para 40 horas. O legislador sustenta que a mudança tem apoio da maioria da população brasileira por garantir mais tempo de descanso aos trabalhadores.
10: Fernando Mineiro critica a tentativa de mudança na PEC do fim da escala 6x1 que acrescenta o período de 10 anos para a implantação da escala 5x2. Ele pede que a sociedade e as centrais sindicais acompanhem a votação para pressionar o Congresso em defesa da redução do tempo de trabalho.
26: Marcon, do PT do Rio Grande do Sul, condena parlamentares da oposição que não apoiam a PEC do fim da escala 6x1. O deputado afirma que os trabalhadores precisam de mais tempo para cuidar da saúde, conviver com a família e ter acesso ao lazer.
10: Marcon critica a apresentação de uma emenda que prevê, em vez de reduzir a jornada para 40 horas, aumentar para até 52 horas de trabalho por semana. Na opinião do congressista, quem defende esse tipo de mudança trata o trabalhador como máquina, não como ser humano.
7: Votação.
26: Câmara aprova projeto que permite que o trabalhador empregado na safra agrícola continue a receber o Bolsa Família. O repórter Marcelo Larcher tem mais detalhes.
9: O plenário da Câmara concluiu a aprovação de um projeto que garante a continuidade do pagamento de benefícios sociais, como Bolsa Família, para o trabalhador que se empregar em atividade ligada à safra agrícola. Esse tipo de serviço varia de acordo com a atividade agrária e compreende o período entre o preparo do solo e a colheita. Os contratos para esse tipo de trabalho, de acordo com a lei de 1973, têm um período máximo de 2 anos. Acontece que as regras do Bolsa Família estão atreladas a um valor máximo de renda por pessoa. Esse limite foi definido em R$ 218,00 mensais, o que faz com que o trabalhador perca o direito se obtiver um trabalho com carteira assinada, como é o caso da safra. O argumento é de que algumas culturas agrícolas, como o café, o alho, a batata, a uva, a maçã e a cebola, tem elevada necessidade de mão de obra, o que faz com que o trabalhador prefira manter a Bolsa Família a trabalhar com carteira assinada. O projeto apresentado pelo deputado Zé Vitor, do PL de Minas Gerais, foi aprovado pela Câmara em 2024 e depois foi alterado pelo Senado. A proposta retornou para análise dos deputados e o relator, deputado Evair Vieira de Mello, do Republicanos do Espírito Santo, rejeitou a maioria das mudanças feitas pelos senadores. O texto original aprovado pela Câmara retira do cálculo da renda familiar, para efeito do recebimento de benefícios sociais, o salário recebido pelo trabalhador no contrato da safra. O Senado, por sua vez, optou por alterar a regulamentação do programa Bolsa Família para prever a reinclusão do beneficiário excluído no caso da média anual de renda da família superar o limite permitido. Para o relator, Evair Vieira de Mello, a mudança não garante a permanência do trabalhador safrista no Bolsa Família.
13: Entendemos que a proposta do Senado Federal, ela não aprimora significativamente a operacionalização do programa Bolsa Família, na medida em que continua a impedir a contratação de safristas, cuja condição, mesmo após a sua contratação, ainda é de vulnerabilidade social em face das peculiaridades inerentes à atividade agropecuária que é sazonal. O contrato de safra desempenha papel essencial para a manutenção da produção agrícola e da pecuária nacional.
9: O projeto que garante a continuidade do pagamento de benefícios sociais como Bolsa Família para o trabalhador que se empregar em atividades ligadas à safra agrícola seguiu para a sanção presidencial e já pode virar lei. Da Rádio Câmara de Brasília, com informações de Antônio Vital, Marcelo Larcher.
7: Agricultura.
10: Tiago de Joaldo, do Republicanos de Sergipe, cobra do governo a conclusão de estudos sobre possível prática de dumping na importação de leite da Argentina e do Paraguai. Ele afirma que a concorrência estaria prejudicando produtores brasileiros e tornando a atividade economicamente insustentável.
26: Tiago de Joaldo também pede ações do governo de Sergipe para fortalecer a cadeia leiteira local. Ele menciona, por exemplo, incentivos tributários, compras públicas de leite produzido no estado e apoio institucional aos produtores do sertão sergipano.
10: Dr. Flávio, do PL, exalta a exposição de produtos do agronegócio do Rio de Janeiro na Câmara, com a participação de produtores da região serrana e do norte fluminense. O parlamentar assinala que a divulgação de produtos regionais amplia mercados e fortalece a agricultura do estado.
26: Dr. Flávio pediu ainda a derrubada do veto presidencial ao projeto que reconhece o norte e noroeste fluminense como região do semiárido. Para o deputado, a medida vai facilitar o acesso ao crédito e ampliar investimentos para os produtores rurais da região.
10: Justiça. Câmara aprova projeto que aumenta a punição para pedófilos quando o crime é cometido pela internet. O repórter Antônio Vital acompanhou a votação.
11: Deputados e deputadas aprovaram um projeto que aumenta penas para crimes relacionados a abusos sexuais de crianças e adolescentes em ambientes digitais, inclusive com o uso de ferramentas de inteligência artificial. A proposta considera a violência sexual de criança ou adolescente qualquer representação de atividade sexual ou nudez que envolva criança ou adolescente real ou fictícia. Isso vai valer para fotografia, vídeo ou imagem digital, mesmo que produzida, manipulada ou gerada com o uso de tecnologias digitais, inclusive inteligência artificial. A proposta também deixa claro no Código Penal que todos os crimes contra a dignidade sexual, como estupro e estupro de vulnerável, também serão caracterizados quando cometidos no ambiente digital. Todos esses crimes passam a ser considerados hediondos, o que significa mais tempo de cumprimento de pena em regime fechado. O projeto também torna crime o simples acesso a conteúdo de pedofilia na internet. Ou seja, isso será crime mesmo se a polícia não encontrar arquivos com conteúdo de abusos sexuais ou violência contra crianças e adolescentes armazenados no computador ou na nuvem do acusado. A proposta também aumenta em até um terço a pena para aliciamento de crianças ou adolescentes por meio de inteligência artificial ou filtros capazes de alterar a imagem ou a voz do criminoso para enganar a vítima. O agravamento da pena vai valer também no caso de perfis falsos em plataformas de jogos online, aplicativos de mensagens, salas de bate-papo e redes sociais. Segundo a relatora, a deputada Rogéria Santos, do Republicanos da Bahia, esse dispositivo foi inserido na proposta após o caso de um criminoso no Rio Grande do Sul que vitimou 127 meninas usando perfis falsos criados por inteligência artificial. Além do aumento de penas, o projeto legaliza a infiltração policial em investigações sobre redes de pedofilia na internet, em especial as chamadas rondas virtuais, com possibilidade, inclusive, de requisição de dados de conexão às plataformas, sem a necessidade de autorização judicial. Isso poderá ser feito no caso de risco iminente à vida ou integridade física de crianças vítimas de abusos. Para a relatora Rogéria Santos, a proposta moderniza a legislação.
12: A proposição institui medidas modernas de enfrentamento e repressão aos crimes de violência sexual contra crianças e adolescentes no ambiente digital. Ao regulamentar a ronda virtual e os crimes praticados com o uso de inteligência artificial e da utilização de técnicas de mascaramento de endereço de IP, os números, senhoras e senhores, são alarmantes.
11: O texto também cria novo crime no Estatuto da Criança e do Adolescente, com pena de até 6 meses de prisão para quem deixar de comunicar ao Conselho Tutelar, ao Ministério Público ou à polícia casos de abuso sexual pela internet. A proposta garante ainda à criança ou adolescente vítima de violência sexual o direito ao atendimento psicológico e psicossocial especializado no Sistema Único de Saúde, o SUS, e o agressor será obrigado a cobrir todos os custos do tratamento, incluindo ressarcimento ao SUS. Para o deputado Osmar Terra, do PL do Rio Grande do Sul, autor do projeto, a proposta fecha portas que estavam abertas para os criminosos. O projeto, que aumenta apenas para crimes relacionados a abusos sexuais de crianças e adolescentes em ambientes digitais, inclusive com o uso de ferramentas de inteligência artificial, seguiu para análise do Senado. Da Rádio Câmara, de Brasília, Antônio Vital.
10: Educação.
26: Lincoln Portela, do PL de Minas Gerais, critica a decisão judicial que condenou um casal do interior de São Paulo por evasão escolar relacionada aos filhos. Ele questiona a medida e argumenta que a família estaria garantindo uma educação domiciliar às crianças.
10: O parlamentar também chama atenção para os índices de evasão escolar no país e defende prioridade no enfrentamento de casos de estudantes sem acesso à educação. Segundo Lincoln Portela, a situação exige foco das autoridades públicas e do sistema de justiça.
7: Segurança Pública.
26: O escolto do PT da Paraíba elogia a atuação da Polícia Federal no enfrentamento às organizações criminosas que se infiltraram no sistema econômico nacional. Ele argumenta que as investigações sobre fraudes financeiras devem prosseguir sem interferências políticas.
10: O escolto salienta que os órgãos de inteligência precisam seguir os rastros documentais de transações suspeitas envolvendo autoridades e empresários citados em CPIs. Na avaliação dele, esse é o caminho para fortalecer a segurança pública e a soberania do Estado brasileiro.
7: Eleições.
26: Câmara aprova mudanças nas regras de prestação de contas de partidos políticos. A repórter Daniele Lessa acompanhou a votação dessa mini-reforma eleitoral.
8: A Câmara dos Deputados aprovou o projeto que altera regras sobre prestação de contas, punições e funcionamento administrativo partidário, modificando diversos pontos da Lei dos Partidos Políticos. Relator da proposta, o deputado Rodrigo Gambale, do Podemos de São Paulo, argumentou que o projeto foi construído a partir das demandas dos líderes partidários, com o objetivo de dar mais segurança jurídica às legendas. Já os deputados contrários ao projeto destacaram que nenhum parlamentar subiu a tribuna para defender a proposta no plenário. O projeto proíbe bloqueios e penhoras automáticas sobre recursos do fundo partidário e do fundo eleitoral, exceto em casos de uso irregular reconhecido pela Justiça Eleitoral, ponto criticado pelo deputado Kim Kataguiri, do Missão de São Paulo.
14: E aqui eu faço chamo a atenção de todos os partidos que dizem defender o trabalhador. Esse projeto está dizendo o seguinte: se um partido contratar um trabalhador e ele der calote nas verbas trabalhistas, se o partido não pagar o INSS, se o partido não pagar o FGTS, esse partido não poderá ser penhorado.
8: A deputada Adriana Ventura, do Novo de São Paulo, criticou a falta de debate sobre o projeto, que foi divulgado publicamente apenas 30 minutos antes da votação. Ela reconheceu que a proposta simplifica a burocracia, mas classificou como aberração o trecho que suspende processos administrativos e judiciais dos partidos anteriores durante fusões entre legendas.
15: Um partido se alimenta de dinheiro público, se é sustentado com dinheiro público do cidadão brasileiro, faz um monte de irregularidade. Aí, o que que acontece? Tem uma fusão, então tem um partido podre que funde com o outro partido, tudo do partido podre não passa para o novo, ele não assume responsabilidade nenhuma. Tudo é suspenso. Isso é grave, gente.
8: Segundo o texto, o novo partido responderá pelas dívidas das legendas anteriores, mas não sofrerá suspensão de recursos do fundo partidário por irregularidades em contas antigas que já foram julgadas. A deputada Fernanda Melchiona, do PSOL do Rio Grande do Sul, pontuou que os cidadãos não têm acesso ao prazo de 15 anos para pagarem suas dívidas, ponto que também está na proposta.
15: Digo mais, o aumento das parcelas em 180 parcelas é 15 anos. Os partidos pagar. O pobre do povo pega ali no cheque especial, tem que pagar, senão é o juro, não sei o que. Os partidos vão ter 15 anos, independente do valor.
8: O texto também prevê que em semestre eleitoral não poderá haver suspensão de repasses do fundo partidário ou do fundo eleitoral por irregularidades em prestações de contas anteriores. Outra mudança trata da análise das contas partidárias. O texto determina prazo de até 3 anos para julgamento dos processos de prestação de contas pela Justiça Eleitoral. Se esse prazo não for cumprido, o processo poderá ser extinto por prescrição. O projeto ainda cria regras para uso de aplicativos de mensagem por partidos e candidatos. As legendas poderão registrar números oficiais para envio de mensagens a eleitores e essas contas não poderão ser bloqueadas pelas plataformas sem decisão judicial. A proposta, que foi chamada de mini-reforma eleitoral, vai ser agora analisada pelos senadores. Da Rádio Câmara de Brasília, Daniele Lessa.
7: Direitos Humanos.
10: Charles Fernandes, do PSD da Bahia, registra o Dia Nacional da Luta Antimanicomial, celebrado em 18 de maio. O parlamentar ressalta a importância na mobilização por um modelo de tratamento humanizado, digno e em liberdade para pessoas em sofrimento psíquico.
26: Charles Fernandes lembra que a data também marca os 25 anos da Lei da Reforma Psiquiátrica. O deputado defende o fortalecimento da rede de atenção psicossocial com ampliação dos CAPs e das residências terapêuticas.
10: Saúde. Otone de Paula, do PSD do Rio de Janeiro, cobra do Executivo Federal o recolhimento de um guia sobre pré-natal distribuído pelo Ministério da Saúde. Ele argumenta que o material descumpre o compromisso do governo de vetar políticas públicas que abordem a interrupção da gravidez.
26: Otone de Paula contesta as diretrizes do documento ao apontar que o texto oficial substitui as palavras mãe e gestante pela expressão pessoas que gestam. Ele reforça sua discordância com a destinação de recursos públicos para informativos que tratam do tema.
10: Segundo denúncia de Marangoni, do Podemos de São Paulo, empresas de auditoria médica estariam negando procedimentos de saúde em larga escala. Ele cita o caso de uma empresa que utiliza algoritmos e planilhas controlados pelos próprios planos de saúde para tomar decisões.
26: Marangoni argumenta que a negativa de cirurgias e tratamentos sem análise médica individualizada desrespeita a lei do ato médico e o código de ética da categoria. O deputado defende uma CPI para investigar as operadoras e cobra fiscalização mais rigorosa da Agência Nacional de Saúde Suplementar.
10: Últimas notícias. As votações de hoje no plenário da Câmara começaram no meio da tarde. A edição de amanhã vai trazer informações sobre a pauta de projetos em discussão ao longo da semana.
26: Termina agora o Jornal Câmara dos Deputados com trabalhos técnicos de Everson Urani e apresentação de José Carlos Andrade e Luciana Vieira. Uma boa noite para você.
10: Uma ótima noite. A Voz do Brasil volta amanhã. Você ouviu A Voz do Brasil. Boa noite.

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8: 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Mix 10 e 6, boa noite, está no ar mais uma edição do Baú. Eu sou Fernando Araújo e vamos juntos até 11 da noite trazendo as ferias da programação. Tem Titãs, tem W, tem Nirvana, mas a gente começa com o som do Foo Fighters. Aumenta porque começou.
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0: junto que na volta tem mais velhinhas aqui no baú.
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0: 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Mix meia-noite 23, Nickelback Rockstar aqui no No Break. 2 horas de música direto, sem nenhum intervalo comercial aqui pela Rede Mix de rádio para todo o país. 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

Mix 1 e 3, aqui na Mix, a música não para. Britney Spears teve You Drive Me Crazy. Se liga aí, são 2 horas de música direto, tamo na última hora. Vamos tocar pra você vários artistas bem legais ainda. Você vai ouvir Billie Eilish, também Lenny Kravitz, Michael Jackson, Alex Warren e agora tem a banda Imagine Dragons. 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
1: Mixo Me 25, Alex Warren, Ordinary, aqui no No Break. 2 horas de música sem parar. 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
0: 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A qualquer momento, tem mais 2 horas. 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
1: Mix, tá rolando por aqui só música legal. Então continua por aí curtindo. Este é o Super Mix.
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1: Mix, essa é a hora em que a gente dá um plus na programação. É o Super Mix trazendo muita música legal. Essa edição acabou, mas fica ligado que a qualquer momento estamos de volta.

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0: peças foram três das mais pedidas por você em 2010. A qualquer momento tem mais.
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0: Bom dia, esse é o Mix Acústico, trazendo as versões mais suaves das músicas que você curte aqui na programação da Mix. Nada melhor do que começar o dia com um som calmo e aquela energia positiva. O dia só tá começando e nós estamos aqui pra começar ele com você. Tá no ar o Mix Acústico.
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0: Mix Acústico. É isso aí, o Mix Acústico vai chegando ao fim, mas essa vibe positiva, essas boas energias continuam. Isso aqui é só o começo de mais um dia. Fica com a gente. Esse foi o Mix Acústico.
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0: Mix agora 6:27, som do Robbie Williams, Angels.
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2: Pergunta da Yara, de Manaus. Olha, eu fiz uma dívida de 15 mil no cartão escondido do meu marido, comprando coisas pra casa e roupas. A bola de neve cresceu e eu não consigo mais pagar a fatura. Como é que eu conto isso pra ele sem acabar com o meu casamento?
3: Yara, vamos lá. Quitar essa dívida pode dar trabalho, mas a gente consegue resolver. Agora, quebra de confiança pode ser um problema bem maior. Tem um conceito chamado infidelidade financeira, que é quando o homem ou a mulher começa a esconder as coisas do cônjuge. Pode ser dívida escondida, gastos escondidos, dinheiro que você ganha e não conta. Eu sei que é chato, difícil, mas um relacionamento saudável tem que ter amor, respeito e confiança. E se você der espaço pra mentira, você pode perder essas três coisas entre vocês, tá? Minha sugestão: você vai sentar, conversar, dizer humildemente que errou e se preparar, porque é totalmente compreensível se o seu marido ficar nervoso. E seria a mesma coisa se fosse um marido escondendo algo da esposa. Cônjuge nenhum vai gostar de saber de uma bucha dessas. Então, baixa a bola, humildade, admite que você errou e se esforce pra reverter essa situação com renda extra e economia. Tenta chegar já com um plano pra tentar resolver isso, que inclua esforço de ambas as partes, vocês são um casal, mas principalmente da sua, que foi quem fez essa besteira aí, tá? Isso aí vai mostrar humildade e responsabilidade. E se você chegou a esse ponto por gastos descontrolados, você tem que estudar sobre mentalidade financeira, Yara, pra não errar mais nisso aí, tá? Coragem agora pode ser doloroso, mas vai evitar que o problema aumente ainda mais e acabe com a confiança entre vocês.
4: Se você tiver alguma dúvida, manda uma mensagem pra gente no WhatsApp da Mix, 11 98340 8000, e me segue nas redes sociais, Primo Pobre no YouTube e arroba Eduardo Feldberg no Instagram.
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0: Mix, agora 2 para 7, é o Justin Bieber, Peaches.
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0: Notícia de música agora pra você, e essa aqui é bem legal. Um dos maiores nomes da música do momento, Bad Bunny, fez uma declaração de amor pelo Brasil, tá? Ele fez uma publicação no Instagram,

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0: peixe aí com sua memória afetiva. E hoje aqui no baú, nessa manhã de quinta-feira, aí 21 de maio de 2026, tem Dairo e Rhythmics na parada, Legião Urbana, tem Hanson, e a gente começa aí com os caras do Oasis.
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0: vocês. Legião Urbana, tempo perdido aqui no Baú da Mix. Até às 7 você curte aí, ó. Só as consagradas da Mix e na volta, prepare-se. Tem Gorillaz e Riff Mix na parada, tem Daido e muito mais. Se liga aí, o baú volta já.
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1: A Câmara Municipal de Manaus discute o projeto de lei que obriga exames psicológicos periódicos para profissionais de creches da capital.
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0: aí a tampa do baú. Green Day, Wake Me Up. O baú fica por aqui, próxima edição amanhã na sexta-feira a partir das 6. É claro, para você matar saudades, curtir aí só as consagradas aqui da Mix.
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2: Mix agora 7:13. E aí, tudo bem? Quinta-feira na parada. Excelente quinta-feira aí pra você. 21 de maio de 2026. Bom, seja bem-vindo, seja bem-vinda a partir de agora ao Pede no Zap. Aquela hora que é você é quem indica aqui o som que tá afim de curtir ou matar saudades na Mix. 11 983 408 mil. Vamos lá, começou a parada.
4: Fala, Rádio Mix. Bom dia, aqui Max Rocha, motorista de aplicativo Zona Norte, São Paulo. Toca pra nós aí, I Am Lose My Religion. Valeu, Mix. Bom dia.
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1: Mix agora 7:11. David Timms, Ray Dance. Aqui no Pede no Zap, 11983408000. Vamos saber quem tá agora aqui na parada. Se liga aí.
2: Tarde, galera da Mix. Aqui é Romualdo Galdino de Recife, Pernambuco. Gostaria que te escutar aí a música Black de Pearl Jam. Valeu.

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1: Mix agora 7:20, o som do Bruno Mars, When I Was Your Man, aqui no Pede no Zap, 11 983 408 mil. Excelente quinta-feira aí pra você, vamos lá até às 8, rola o Pede no Zap.
2: Ah, me chamo Laline, sou de Santa Terezinha de Itaipu, no Paraná, gostaria da música da Shakira.
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0: Pet Maneva. Garotos aqui no Pet no Zap 11983-408000. Ainda tem meia hora pra você invadir aqui a nossa programação e se dar super bem.
1: 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A Copa do Mundo FIFA movimenta bilhões. Turismo, comércio, transporte e entretenimento crescem em ritmo acelerado na cidade sede. Uma verdadeira invasão de torcedores do mundo inteiro. E assim, a cada 4 anos, o futebol mexe com a economia e transforma cidades. 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
7: Mix 7:30 e o Rio Negro está muito próximo de atingir a cota oficial de inundação em Manaus, segundo o mais recente boletim de monitoramento hidrológico divulgado pelo Serviço Geológico do Brasil. Segundo os dados que foram publicados na última terça-feira e atualizados e coletados nesta quarta-feira, dia 20, o Rio Negro está marcando 27,46 metros, apenas 4 centímetros abaixo da cota de inundação, que é de 27,50. A tendência, segundo o órgão, segue de elevação gradual dentro do padrão do período da cheia na nossa região. O Serviço Geológico do Brasil reforça que as chuvas registradas de forma contínua nas últimas semanas mantêm a bacia dos rios no Amazonas em processo de enchente sazonal, com a subida persistente dos níveis dos principais rios da nossa região. 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
0: Mix agora 7h33. Voltamos com pede no zap para todo o Brasil. É você interagindo aqui com a gente no 11 983 408 mil.
13: Bom dia Rádio Mix. Aqui é Karen de Porto Alegre. Gostaria de ouvir Bon Jovi, Miracle. Muito obrigado.
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1: Mix agora 7h42, Olivia Dean, Man I Need, aqui no Pede no Zap, 11 983 408 mil. Vamos saber agora quem tá na vez agora aqui, diz aí.
2: Fala pessoal da Mix, bom dia, aqui é o Eduardo Sete de Viamão. E a música que eu quero pedir é a pedrada do Guns N' Roses, Yesterday. Toca aí, Pede no Zap.

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1: Mix agora 7:48, som do Jason Mraz, I'm yours, aqui no pede no zap, 11983-408000. Vamos lá, agora a gente parte aqui para a última participação dessa primeira edição. Quem tá na parada?
2: Bom dia, Rádio Mix. Aqui é a Gislaine de Campinas. Toca pra mim, Avril Lavigne, Complicator. Beijos.
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1: Mix agora faltando 4 para as 8, fechando aí essa primeira edição do Pede no Zap Detonautas, Rádio Love Nacional.
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4: Mix 757, dois policiais militares do Amazonas que não tiveram a identidade reveladas foram presos nesta quarta-feira em Santa Catarina durante uma operação. Essa ação policial foi deflagrada pela Polícia Civil do Amazonas e mirava aí pelo menos duas organizações criminosas em Manaus. A informação foi confirmada pelos delegados que disseram que mais de 20 pessoas foram presas no Amazonas, Santa Catarina, Paraíba e Roraima. Os militares, segundo as investigações, integravam ali o núcleo financeiro de um dos esquemas. Os grupos são investigados por extorsão, agiotagem, homicídios, tortura, sequestro, cárcere privado e lavagem de dinheiro. As investigações apontam que os grupos criminosos ali operavam em um esquema de empréstimos de juros exorbitantes, deixando aí um prejuízo de mais de 24 milhões de reais nos últimos 4 anos. 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
8: Na primeira eleição indireta da história do Amazonas, a Assembleia Legislativa elegeu por unanimidade o ex-presidente da Casa, Roberto Cidade, como governador do estado. A chapa, composta também pelo ex-prefeito de Manaus, Serafim Correa, concorreu com mais 4 candidaturas em votação aberta. O mandato tampão é válido até dia 5 de janeiro de 2027. O presidente interino da Alean, Juta Afonso, conduziu a posse do governador eleito, Roberto Cidade, e do vice, Serafim Correa, no dia 4 de maio. A cerimônia aconteceu no plenário Rui Araújo. Em seu primeiro discurso, Roberto Cidade reafirmou o compromisso com o diálogo entre os poderes, a união de esforços e ações voltadas ao desenvolvimento do Amazonas. Deputados da Leão aprovaram o projeto do presidente em exercício, Adjuto Afonso, que cria a Semana do Protagonismo Feminino na mesa diretora, valorizando a participação das mulheres no centro do poder. Apenas Joana Dark e Alessandra Campelo integram a mesa.
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1: 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Diego Barone de volta aqui na Rádio Mix, indicando pra você agora uma série leve, deliciosa de ver e que vai fazer você rir das próprias desgraças, sabe? O nome dela é Rooster, do HBO Max, que tem como protagonista um escritor famoso chamado Greg, vivido pelo ator Steve Carell, famoso pela série The Office e por ser bom em fazer comédias. E aqui não é diferente, tá excelente no papel de um cara divorciado, meio atrapalhado e que, apesar de bem sucedido, não se atualizou muito com as novas gerações. A história começa quando ele é convidado a dar uma palestra na universidade onde sua filha dá aula, e é complicado porque ela foi vítima de um escândalo que tá todo mundo sabendo. E quando ele vai tentar ajudá-la, dá tudo errado. Essa série é sensacional, tá? Tem, vai, umas cenas meio paradas, mas como os diálogos são muito bem escritos, você nem sente. Além do humor refinado e da dinâmica perfeita, a série Rooster do HBO Max é daquelas que, quando você menos perceber, já viu uns 5 episódios, ainda mais porque são curtos. Olha, eu recomendo e muito. Me segue no Instagram para mais, @DiegoBaroneNoAr, e lá tem o link do canal Kryptonita no YouTube, onde eu apresento vários conteúdos desse universo.
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2: Mix 8:28 em Manaus é a 20ª capital com pior qualidade de vida do Brasil, segundo o Índice de Progresso Social, divulgado nesta quarta-feira. A nossa capital alcançou aí 63,91 pontos, ficando atrás apenas de cidades como Boa Vista, São Luís e Fortaleza, mais à frente de Belém, Recife, Salvador, Macapá e Porto Velho. Esse ranking mede ali a capacidade dos municípios de atender as necessidades básicas da população, como garantir o bem-estar e ampliar as oportunidades. Para isso, considera 57 indicadores sociais e ambientais, divididos em três grandes dimensões: necessidades humanas básicas, fundamentos, bem-estar e oportunidades. Manaus teve as melhores notas em dimensões como moradia, água e saneamento, acesso à informação e comunicação, e também acesso ao conhecimento básico e cobertura vacinal. 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

0: Faltando 2 para as 9, o som do Radiohead, Creepy. Na volta, tem um baú da Mix Express.
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3: Mix 91 e o Rio Negro está muito próximo de atingir a cota oficial de inundação aqui em Manaus, segundo o mais recente boletim de monitoramento hidrológico divulgado pelo Serviço Geológico do Brasil. Segundo dados publicados nesta quarta-feira, a medição do Rio Negro se aproxima de 26,46 metros, apenas 4 centímetros abaixo da cota de inundação estabelecida, que é de 24,50 metros. A tendência, segundo o Serviço Geológico do Brasil, segue de elevação gradual. O Serviço Geológico reforça aí que as chuvas registradas de forma contínua nas últimas semanas vêm mantendo a bacia do Rio Amazonas em um processo de enchente sazonal, com uma subida persistente dos níveis dos principais rios da nossa região. 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

0: Sequência agora 9:04. E aí, tudo bem? Excelente quinta-feira aí pra você, Delinho. A partir de agora tem mais uma edição aí do Baú da Mix Express. A gente embarca agora no ano de 2002 com Feel the Robbie Williams. Aliás, isso daí foi o primeiro single do quinto álbum do cara, né? O Escapology. E a gente vai matar saudades agora no Baú da Mix Express com Robbie Williams. Feel, se liga aí.
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0: peças foram três das mais pedidas por você em 2006. A qualquer momento tem mais.
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0: pouquinho tem mais.
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0: o som de Bob Sinclair World. Hold on, faltando 5 pro meio-dia.
1: Pergunte ao primo pobre.
2: Pergunta da Sabrina, de São Paulo. Eu moro de aluguel numa casa muito velha e quero gastar uns 10 mil reformando a cozinha e o banheiro pra ficar com a minha cara. O dono, ele não quer descontar do aluguel. Isso aqui é jogar dinheiro fora?
3: Sabrina, se o dono não vai te compensar por essas melhorias, então não vale a pena. Porque você vai usar o seu dinheiro pra valorizar o imóvel dos outros. Se for uma arrumadinha, mais em conta, um negocinho assim, vale a pena. Porque você tá morando lá e quer viver num lugar legal. Mas se for uma reforma, incluir um cômodo ou qualquer coisa que custe muito dinheiro, aí já não vale a pena, a não ser que o dono abata o valor desse investimento no valor do seu imóvel ou que você tenha garantia que vai morar naquele imóvel por muitos anos. Aí imagina que raiva se você reforma tudo, gasta mal grana, aí 2 anos depois o proprietário fala que não quer mais te alugar. É a mesma coisa que querer investir, trocar o motor e as 4 rodas de um carro alugado. Pô, o carro não é teu, então não vale a pena investir nisso, porque quem ganha é o dono. Sem falar que hoje é possível comprar um imóvel na planta com entrada parcelada. Então, em vez de gastar esses 10 mil na casa dos outros, pode ser bem melhor usar ele para conquistar o seu próprio teto. Tem gente comprando imóvel na planta com entrada de R$500 por mês. Então, daria para você usar esse dinheiro para ir pagando mês a mês a entrada do seu AP e lá na frente você sair do aluguel. Aí lá sim, quando o imóvel for seu, você investir e reformar à vontade.
4: Se você tiver alguma dúvida, manda uma mensagem pra gente no WhatsApp da Mix, 11 98340 8000, e me segue nas redes sociais Primo Pobre no YouTube e arroba Eduardo Feldberg no Instagram.
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2: A próxima Copa do Mundo FIFA também aposta em soluções sustentáveis. Uso de materiais recicláveis.

0: das quatro linhas.
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0: Mix, o som do Shaq Bombastic. Faltando 4 minutos pra uma, já já tem Super Mix.
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1: Mix e o som da Lorde, Royals. Eu vou avisar você que aquela caixa de som Boombox Diva tá quase pra sair, hein? Dia 31. Já passamos aí mais da metade do mês, mas você tem prazo ainda pra mandar no 11 983 408 mil. Seu nome completo com a hashtag prêmio do mês na Mix. Manda no nosso WhatsApp que o resultado vai rolar dia 31.
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1: Mix e som do Black Eyed Peas, let's get it started. Já já tem mais, faltando um minuto para as duas.
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3: A Copa do Mundo FIFA vai colocar à prova não só o talento, mas também a resistência das seleções. Olha, para você ter uma ideia, a distância entre Seattle e a Cidade do México passa fácil dos 3 mil quilômetros, é mole? E claro que isso exige uma logística afiada, recuperação rápida dos jogadores e uma adaptação total ao fuso e também ao clima. Ou seja, além dos 90 minutos, essa Copa também vai ser decidida num preparo fora de campo.
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0: começa agora 12:25, Coldplay na sua tarde, Clocks, já já a gente retorna, muito mais músicas durante toda a sua tarde aqui na Mix.
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13: A Câmara Municipal de Manaus discute o projeto de lei que obriga exames psicológicos periódicos para profissionais de creches da capital.
8: A intenção do projeto é exatamente dar um apoio, um acolhimento.
13: Vereadores aprovam em plenário matéria do Executivo que cria a Fundação Municipal do Transtorno do Espectro Autista como entidade integrante da administração indireta do município. A Guarda Municipal ganhou homenagem na Câmara. Há 77 anos, a instituição protege o patrimônio público e, com o apoio do Parlamento Municipal, evoluiu e reafirma seu compromisso
9: protegendo patrimônios e contribuindo diariamente para a segurança e a organização da nossa capital.
13: Universitários do curso de Direito visitaram a Casa Legislativa, acompanharam parte da sessão plenária e aprenderam na prática sobre o funcionamento do Poder Legislativo Municipal. Nos acompanhe nas redes sociais.
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0: Mix agora 6 para as 3. James Arthur Nick aqui na Mix, daqui a pouquinho depois do intervalo, não saia daí, tem muito mais pra você, tem Super Mix chegando, segura.
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2: Pergunta do Luciano de Foz do Iguaçu. Primo, perdi o controle, minha fatura veio 4.000 e meu salário é 3.000. O banco tá oferecendo pra eu pagar um mínimo de R$600. Se eu pagar o mínimo esse mês e apertar o cinto no próximo, eu me salvo.
3: Luciano, tem muita gente lascada com isso, porque o cartão de crédito é fogo, meu, você vai parcelando um monte de coisinha, aí no final do mês chega essa coisona, que é uma fatura absurda que compromete todo o seu salário. E pagar o mínimo é uma armadilha, porque mesmo você pagando algum valor, no mês seguinte sua dívida vai estar maior ainda, por causa dos juros absurdos, né, que são cobrados aqui no Brasil. Pagar o mínimo não resolve nada, só prolonga o problema e aumenta a dívida. Então, o ideal é você parar agora de usar o seu cartão de crédito e tentar duas coisas. A primeira é negociar com o banco pra ver por quanto eles deixam você quitar essa dívida se você pagar à vista. É uma boa opção, mas você vai ter que ralar e fazer algum trabalho, renda extra, para levantar essa grana. E a segunda opção é você procurar um empréstimo com juros mais baixos e usar a grana desse empréstimo para quitar a dívida do cartão. Aí você fica só com a dívida do empréstimo, que tem juros bem menores, tá? E o mais importante é você estudar sobre educação financeira para não cometer esse erro de novo, tá? Meu canal existe justamente para te ajudar nisso, com centenas de aula sempre de graça.
4: Se você tiver alguma dúvida, manda uma mensagem pra gente no WhatsApp da Mix 11 98340 8000, e me segue nas redes sociais, Primo Pobre no YouTube e @EduardoFeldberg no Instagram.
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15: Os rodoviários de Manaus ameaçam entrar em greve nessa sexta-feira. A categoria pede 12% de reajuste salarial, mas as empresas ofereceram apenas 4,11% o valor da inflação. Sem acordo, quem pode sofrer é a população. Milhares de pessoas dependem do ônibus para trabalhar, estudar e chegar em consultas médicas. Enquanto rodoviários cobram a valorização e empresas alegam crise, o usuário continua enfrentando ônibus lotado, atraso e incerteza. Em Manaus, o transporte público segue sendo um problema sem solução definitiva. 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
1: Mix agora 3 e 2 no ar. Mais uma edição aqui do Super Mix. 40 minutos de música serem um intervalo começando agora. 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
1: Mix agora 3:39, Zan com Creed, My Sacrifice. 40 minutos de música sem nenhum intervalo aqui, ó.
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3: A Copa do Mundo de 2026 também marca uma virada de geração. Jogadores como Jude Bellingham, Lamine Yamal, Musiala e Vinícius Júnior chegam como protagonistas. A tendência é ver novas estrelas assumindo o palco e mudando o rumo das seleções. Porém, vamos falar a verdade, alguém duvida da capacidade dos tiozinhos Messi ou Cristiano Ronaldo? Olha, os coroas ainda batem um bolão, né?
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2: A Câmara Municipal de Manaus discute o projeto de lei que obriga exames psicológicos periódicos para profissionais de creches da capital.
4: A intenção do projeto é exatamente dar um apoio, um acolhimento.
2: 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A Guarda Municipal ganhou homenagem na Câmara. 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
2: 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Nos acompanhe nas redes sociais.
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0: Mix 2 para as 4 agora, Gracie Abrams com That's So True aqui na Mix.
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15: A conta de luz vai ficar mais cara no Amazonas. A ANEEL aprovou um reajuste de 3,77% para o consumidor residencial da Amazonas Energia e o novo valor começa a valer no dia 26 de maio. Segundo a agência, o aumento foi puxado pelos custos de compra e transporte de energia, além dos encargos do setor. A boa notícia é que o reajuste poderia ser ainda maior, mas foi reduzido com recursos federais de mais de 735 milhões. Mesmo assim, para muitas famílias amazonenses, o orçamento continua apertado e a energia pesando no bolso. 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

0: peças foram três das mais pedidas por você em 2004. 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
9: Na primeira eleição indireta da história do Amazonas, a Assembleia Legislativa elegeu por unanimidade o ex-presidente da Casa, Roberto Cidade, como governador do estado. A chapa, composta também pelo ex-prefeito de Manaus, Serafim Correa, concorreu com mais 4 candidaturas em votação aberta. O mandato tampão é válido até dia 5 de janeiro de 2027. O presidente interino da Alean, Jota Afonso, conduziu a posse do governador eleito, Roberto Cidade, e do vice, Serafim Correa, no dia 4 de maio. A cerimônia aconteceu no plenário Rui Araújo. Em seu primeiro discurso, Roberto Cidade reafirmou o compromisso com o diálogo entre os poderes, a união de esforços e ações voltadas ao desenvolvimento do Amazonas. Deputados da Leão aprovaram o projeto do presidente em exercício, Adjuto Afonso, que cria a Semana do Protagonismo Feminino na mesa diretora, valorizando a participação das mulheres no centro do poder. Apenas Joana Dark e Alessandra Campelo integram a mesa.
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13: O Brasil pode estar diante de um super El Niño. O alerta é do CEMADEM, que aponta riscos de secas severas, incêndios, calor extremo e chuvas violentas nos próximos meses. No Amazonas, a preocupação aumenta com a baixa dos rios e o risco de uma nova estiagem histórica. Agricultura, comércio e comunidades ribeirinhas podem ser os mais afetados. Os pesquisadores dizem que o Brasil ainda age mais na emergência do que na prevenção. E enquanto a ciência alerta, a esperança é que o poder público não deixe o desastre chegar primeiro para depois tomar providências. 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
2: Diego Barone de volta aqui na Rádio Mix e minha dica agora pra você é uma animação da Netflix que você precisa ver, chamada Como Mágica. Essa é daquelas que parece ser infantil, mas acaba atingindo muito mais os adultos. A história acompanha Ollie, um animalzinho fofinho e inquieto que vive em paz na floresta. A sua curiosidade extrema fez ele cometer um erro e isso condenou toda a sua espécie. E por incrível que pareça, ele vai encontrar ajuda numa ave que é a sua rival por natureza. E por causa de uma semente misteriosa, Ollie vai mudar de cor e se tornar uma ave dessa espécie. Entendeu qual é a grande sacada? A gente só sabe o que o outro realmente sente se estivermos na pele do outro. No caso aqui, literalmente. E assim começa uma jornada encantadora, profunda e emocionante num filme que vai te arrepiar até a alma, cheio de cor, ação, humor, surpresas surreais e um final épico. O filme Como Mágica é lindo de encher os olhos e é da Netflix. Me segue no Instagram para mais, @DiegoBaroneNoAr, e lá tem o link para o canal Kryptonita no YouTube, onde eu apresento vários conteúdos desse universo.
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0: Mix agora 5 e 5 no ar. Mais uma edição aqui do Top Mix e as mais pedidas, as mais legais durante

Mix agora 5:11. Vamos lá voltar ao ano de 2007 e recordar um grande sucesso desse ano em que você ligava o rádio e só ouvia Chris Brown com Wall to Wall. 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

0: 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Mix agora 5:20, música número 1 dentro do Top Mix nessa quinta-feira. Bruno Mars com I Just Might. 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Amanhã, meio-dia, tem mais. 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
1: Tem uma notícia bacana aqui, um dos maiores nomes da música do momento, Bad Bunny, fez uma declaração de amor pelo Brasil. Bad Bunny fez uma publicação no Instagram relembrando a vinda dele pra cá e falando sobre os fãs brasileiros. O cantor diz que desde criança sonhava em vir pro Brasil por conta das pessoas, da música, das paisagens, da energia. Bad Bunny ainda diz que se sente apaixonado pelos brasileiros e que não vê a hora de voltar. Baita declaração do artista, hein? Vale lembrar que em fevereiro desse ano, Bad Bunny fez 2 shows em São Paulo. O cantor atraiu um grande público, tocou sucessos que marcaram aí os 10 anos de carreira dele. Foi muito bacana. Pois é, pra ver essa declaração de amor do Bad Bunny ao Brasil, vai lá em radmixfm.com.br, tá completinha lá, você vai curtir também, tá bom? radmixfm.com.br.
0: 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Por dentro da Copa do Mundo da FIFA 2026. E a tecnologia segue evoluindo em

0: nas decisões. Além disso, a bola pode contar com um chip interno para ajudar na análise dos lances. E a ideia é clara: reduzir erros e deixar o jogo fluir melhor. Resultado: menos polêmica e mais bola rolando, do jeito que o povo gosta.
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10: 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Manaus voltou a acender o alerta do endividamento. Segundo a Federação do Comércio de São Paulo, a capital.

0: avança silenciosamente dentro dos lares amazonenses. 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
17: Alô?
18: Oi, Raj.
17: Caco.
18: Tudo bem?
17: Tudo bem. Bem, é o seguinte, mano. Eu não vou conseguir apresentar o programa hoje porque eu preciso dar banho no meu peixinho, cara.
18: Mano, mas você vai falar agora isso pra mim?
17: Ah, cara, mas é que o meu Betinho Beta aqui, eu preciso dar banho nele.
18: Mano, mas é que eu também, hoje não vai dar.
17: Por quê?
18: Cara, você tá ligado que minha mãe é atleta olímpica sênior, né? E ela vai ter uma apresentação na final mundial nas argolas.
17: A sua mãe?
18: É. E aí, eu vou ter que ir lá.
17: Você vai dar onde?
18: Eu vou ali, é no Ibirapuera, ali pertinho, mas você consegue tocar o programa hoje?
17: Que desculpinha.
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18: Sacou, né? Você sacou que a gente vai de improviso, mas a gente arruma uma desculpa pra não fazer nada.
17: Ai, desculpas esfarrapadas que você já inventou pra fugir de um compromisso. Conta, porque a gente conhece várias pessoas que estão fazendo isso ultimamente.
18: Pois é.
17: Então, meu filho.
18: Não, eu não posso falar nada, eu me incluo nessa, cara.
17: Eu também.
18: Ai, mano, já fiz muito. Que bom. E você também faz isso?
17: Ah, cara, às vezes.
18: Ah.
17: Às vezes eu dou uma de... Eu respondo o WhatsApp, porque geralmente os convites vêm pelo WhatsApp, tá? Eu falei, puxa, eu vou ver. Ou então, como é, já tá ali bem direto, fala, não vai dar.
18: Hoje não.
17: Muito obrigado, aquela coisa toda. Então, minha gente bonita, esse é o tema de hoje. A gente quer saber desculpas que você já inventou pra fugir de um compromisso, Caco.
18: Olha, eu vou te falar que ultimamente tá tendo tanto compromisso que tá faltando desculpa, Raiz. Eu não sei mais que desculpa dar, cara.
17: Então é o seguinte, ó, se fosse agora. Se você fosse fugir, querido ouvinte, de um compromisso nesse momento, qual seria a desculpa? Né? Aqui em São Paulo, por exemplo, é o frio. Eu tô com frio, tá 9 graus, cara, eu não consigo ir. Que desculpa você inventaria pra fugir de um compromisso agora? A gente quer o teu áudio. Então, mas precisa ser aquela que você daria realmente.
18: É.
17: Né? Aquela bacana.
18: E que você sabe que a pessoa teria tendência de cair na sua desculpa, né?
17: Exatamente, exatamente. Não é essa desculpinha que quem ouvir vai falar, nossa, que desculpa, poderia ter sido melhor. Não, é aquela que precisa convencer que realmente é uma boa desculpa pra você não ir em um compromisso. Manda pra gente um áudio no arroba Mix Tudo na Mix. A gente já tá no youtube.com/RadioMixFM. Gente, dá um like aqui na nossa live no YouTube, youtube.com/RadioMixFM, porque é bem legal. E se você tá dirigindo, então tem alguém do seu lado, né? Pede pra essa pessoa mandar um áudio também, né, Caco?
18: Com certeza. Então você entra aí no Instagram, arroba Mix Tudo na Mix, e conta pra gente aqui qual foi a melhor ou a pior desculpa, de repente, que você contou pra não fazer alguma coisa. E a gente vai, a gente não gosta de julgar, nós vamos avaliar, né, Raiz?
17: Exatamente, queremos saber.
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1: Mix agora são 6:09. Opa, chegou agora, sem desculpinha. Ah, chegou atrasado. Por que você chegou atrasado?
0: Mas fala real.
1: Fala real. A gente quer agora, né? Se você fosse fugir de um compromisso nesse momento, tá? Nesse momento, qual seria a sua desculpa? E aí?
0: Ó, eu até iria, mano, mas é que meu signo não tá favorecendo decisões difíceis hoje.
1: Isso é realmente eu não querer ir.
0: É.
1: E ó, é claro, as que a gente vai falar agora são bestas, tá? São bobas, é pra você dar risada. Por exemplo, ó, vou vender areia na praia, irmão. Ah. Não vai dar pra eu ir, não.
0: Ó, mas sabe por que eu não posso colar, Raiz? Porque meu peixe, ele fica ansioso quando sai de casa. Entendeu? Ele quer pular pra fora do aquário. Eu não posso sair. Vai que eu chego lá, o peixe tá no chão, cara.
1: Nossa, a produção é melhor essa aqui, Caco. Já paguei o aluguel da minha casa. Agora eu preciso usar, né? Deixa eu ficar um pouquinho em casa. Maravilhosa agora.
0: Muito. Ô, oh, mas tem essa aqui também, ó.
1: É.
0: Cara, tive um compromisso inadiável, Raiz. Por isso que eu não fui. Sabe com quem?
1: É.
0: Comigo mesmo.
1: Ah, rapaz. Você não pode faltar. Arroba Mix, tudo na Mix. Manda um áudio aí dizendo essa desculpa, né, que você daria agora pra você não ir a um compromisso. Arroba Mix Tudo na Mix no Instagram. Tem a Mix no Instagram. Vamos lá?
0: Bora.
2: Fala, Caco. Fala, Heinz.
1: Oi.
2: Rita aqui de São Paulo, Zona Leste. Cara, eu gosto de trabalhar com provas, né? E eu, uma vez, furou meu pneu, estourei o pneu do carro. E eu tenho uma foto disso, desse pneu furado. Eu já usei essa foto várias vezes pra não ir em algum compromisso. Nossa, tava saindo de casa, estourou meu pneu, furou meu pneu, não vou conseguir ir. E aí, não vai dar, vai ter que ficar pra próxima. Então a foto ainda tá guardadinha pra momentos que a gente precisa.
1: É.
2: Valeu, Raiz, valeu, Caco.
1: Então, tamo junto. Cara, o problema é ela mandar a mesma foto pra mesma pessoa.
0: É.
1: Que ela já tinha me mandado anteriormente. Toma cuidado, bonitinha.
0: Mas ela acabou de me dar uma ideia errada.
1: Por quê?
0: Entendeu?
1: Você faria isso?
0: Um pensamento intrusivo. Posso falar?
1: Por favor.
0: A gente tem o quê? As IAs, né? Que a nossa IAs tá aqui. Que fazem imagens.
1: Sim.
0: Não criam novas imagens.
1: Sim.
0: Então, de repente, você fala, pô, cara, não posso ir. Por quê? Porque eu tô na delegacia. Mas, cara, o que que aconteceu? Cara, a gente vai fazer um boletim de ocorrência aqui porque roubaram o talão de cheque da minha avó. Ah, você tá zoando. Manda uma foto aí. Você manda ali o Gemini fazer qualquer IA. Você faz uma foto.
1: Você deu uma ideia pra galera. Não pode, Caco.
0: Ih, cara.
1: Não pode, Caco. Não, irmão. Não, cara. Áudio, arroba Mix Tudo na Mix no Instagram. Manda aí a desculpinha.
3: Eu utilizaria a desculpa hoje que eu estou com dor de garganta e não poderei ir.
1: São ótimos atores.
0: Mas é essa a tua...
1: Maravilhoso.
0: Porra, meu.
1: Cara, e aí, tem um compromisso, você não quer ir, porque às vezes a gente tem a vontade de ficar sozinho consigo mesmo.
0: Ô, a gente podia fazer uma campanha aqui no Mix Tudo.
1: Qual?
0: Não quer sair? Fala real. Entendeu? Para com essa parada de dar desculpa. Aprende que, mano, ninguém vai te levar a mal se você falar assim, não quero. Hoje não.
1: Aonde?
0: Ah,
1: que terra que você vive?
0: Ah, não dá.
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1: Agora são 6h17, a galera, gente boa do Maneva, que sempre tá aqui na casa, dando um alô, a gente curtiu, me leva. 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Então, pra ir pro nosso canal, é importante você colocar o arroba antes e aí manda Mix Tudo na Mix. 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Chega lá, se inscreve, dá essa moral pra gente, porque é importantíssimo. 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Claro que também pelo canal da Mix, né? É, Rádio Mix FM, tem muita gente acompanhando também, mas se você já puder fazer a inscrição, a gente vai agradecer demais, porque é importante. Sem desculpinha.
2: Sem desculpinha?
1: Sem desculpinha,
2: então, sem desculpinha, antes da gente entrar com a fila de áudio que a Yas tá preparada ali pra soltar, posso falar de uma da live aqui?
1: Opa, por
2: a
1: favor.
2: Elaine Ginosa mandou pra gente aqui, ó, esse mês não fui a um casamento, falei pra pessoa que o meu vestido rasgou, não tinha como arrumar e nem como comprar outro de última hora. Tinha outra vestimenta, mas não fui porque não queria ir mesmo. Não gostei. Gostei.
1: Cara, ah, pô, deixa de ir no casamento, comer e beber de graça.
2: É. Ah, para. Ah, não gostei, não gostei. Agora pensando por esse ponto, cara. Nossa, pô, é festa, é bebida de gás, comida boa.
1: Bobagem. É bobagem. Áudios, arroba Mix, tudo na Mix. Chega junto aqui, manda esse áudio bacana com essa desculpinha safada, mas que possa nos convencer. Se você fosse fugir de um compromisso agora, qual seria a sua desculpa?
2: Bora.
3: Falar de Mix, Matheus aqui do Pará. É uma desculpa que a gente sempre usa. Eu tenho 3 filhos. Então, assim, o que eu mais tenho é desculpa pra usar. Menina adoeceu, não vai dar porque tem acontecido alguma coisa. Ah, meus filhos não estão bem hoje, estão muito enjoados, não quero sair. Então, o que mais tem é desculpa pra usar com 3 filhos, né?
1: Tadinho das crianças, cara, deixando as crianças doentes sempre. É um cara de pau, né?
2: É melhor você falar que a criança ficou doente do que você matar o seu avô.
1: Meu avô, cara.
2: Tem gente que faz isso, hein?
1: Tem muita gente que ainda faz
2: isso. Não faça isso, que está errado.
1: E o vô já não tá mais nem na terra.
2: É.
1: Tem mais? Bora.
4: Boa noite, Gisa. Tô aqui ouvindo vocês todos os dias. E como meu irmão e meu padrasto gostam de falar, eu não posso comparecer porque é aniversário da minha samambaia. Ou então eu vou levar a minha avó pro judô.
2: Essa é ótima. Judô, você sabe que é esporte da terceira idade, né? Porque afinal de contas não tem queda, né?
1: Exatamente.
2: Quem vai machucar alguém de terceira idade? Então, não, imagina. Não tem queda. Ô, Yas, eu tô.
1: Claro que tem.
2: Contei ironia no meu comentário.
1: Olha, Yas caindo aqui na pegadinha.
2: E é judoca.
1: Como não, gente? Ah, meu, hoje eu preciso priorizar o meu nada. Tá aí, uma boa desculpa também.
2: Pô, cara, você sabe que eu atrasei ontem pra chegar no Mix Tudo, mas tinha uma boa desculpa também.
1: Qual a desculpa?
2: Você não sabe o que aconteceu aqui em São Paulo, Raiz.
1: Os caras do Charlie Brown invadiram a cidade.
2: Quase isso. Foram vários patinhos que estavam saindo da lagoa ali do Lago do Ibirapuera.
1: Ah.
2: Aí, pô, tava indo, vindo pra cá, ia pegar 23, de repente, velho.
1: O quê?
2: Cena linda.
1: O quê?
2: Cara, uma família de patinhos saiu ali do lago, foi cruzar a avenida Ibirapuera. Aí, o que que eu fiz? Parei pra ver.
1: Parou pra ver.
2: Lógico.
1: E parou o trânsito também.
2: Mas, claro.
1: Ah, tá.
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0: 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Opa, já sabe, né? O É da Sua Conta, uma parceria diária trazendo dicas impagáveis para você, porque são maravilhosas e todo dia uma diferente para melhorar e deixar a sua vida mais leve. A Fabi Travagin já tá por aqui e para ajudar a gente a solucionar uma dúvida que eu tenho certeza, tá, Fabi? Muitos empreendedores têm. Vale a pena pedir um empréstimo empresarial? Boa noite, Fabi.
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1: Beijo, até amanhã.
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1: Mix, agora são 6:30 em ponto. Ó, oh, desculpinha, tá bom, a gente tá te ajudando hoje aqui, querido ouvinte, querido ouvinta.
0: Aliás, você deu uma dica agora, cara, que vai ser uma desculpa muito boa.
1: A gente tava falando aqui na live, gente, é o seguinte, eu sou virginiano e sou chato para caramba. Eu sou o cara que gosta das roupas degradê.
0: Você é organizado.
1: Eu tenho ali a gaveta das camisetas de sair, depois embaixo eu tenho a gaveta ali das camisetas de dormir, um lado das cuecas, outro lado das meias, tudo bonitinho, cara. Eu precisa ser assim, irmão, sou chato pra caraca,
0: então,
1: mano.
0: Mas aí você tem que tirar um tempo pra fazer isso, não tem?
1: Desculpa, é ótimo.
0: As pessoas sabem que o Raiz é uma pessoa organizada, não é chatice, é organização. Eu costumo falar que o nosso entorno é um reflexo da nossa cabeça. Se seu entorno tá uma bagunça, sua cabeça tá pior ainda.
1: Cara, não mexe nas minhas gavetas. Arroba Mix Tudo na Mix, chega lá no Instagram, manda áudio pra gente. Temos, Yas? Bora ouvir a galera com as desculpinhas.
2: Salve o Rádio Mix.
1: E aí?
2: Boa tarde.
1: Salve.
2: Félix aqui de Manaus. Alô, Caco, alô, Raiz.
1: E aí?
2: Uma desculpa que eu daria agora. Aqui em Manaus tá um tempo formando uma chuva. E eu moro depois da ponte, né? 8 quilômetros. E eu diria, mano, tá um toral aqui, tá uma ventoína, daquele pressão, não tem como ir, ó. A estrada fica muito escura, fica perigoso, vamos deixar pra amanhã.
0: Ó, conheço Manaus, tá?
1: Cara, não dá pra atravessar ponte, irmão.
0: Não dá pra atravessar ponte, mas eu que já fui algumas vezes pra Manaus, aliás, que terra maravilhosa, que saudade.
1: É quente, mas, hein?
0: É quente.
1: E quando chove lá, chove, hein?
0: Então, chove, só que é assim, você vem do nada, em meio dia, você vê, pô, a galera tá saindo da rua, de repente a rua tá esvaziando, de repente, pô, cai uma chuvona, dá 15, 20 no Pará, aí todo mundo volta pra rua, o sol aparece de novo, então assim, irmão, é essa desculpa que você fala, você pode dar essa desculpa se for entre meio-dia e meio-dia e 20.
1: Boa.
0: Depois disso, você não dá mais ela, entendeu?
1: Manda o seu áudio, a gente quer te ouvir essa desculpinha aí que você daria pra alguém.
3: Boa noite, pessoal.
1: Boa.
3: Olha, uma desculpa que eu sempre usei, sempre vou usar. Desculpa de muita gente aí da saúde. É, não posso, que eu tô de plantão. Essa desculpa sempre cola, ninguém questiona.
1: É verdade.
3: Tá tudo certo.
1: Olha, pros profissionais da saúde, eu tenho certeza que essa é infalível. Só não pode falar isso pro chefe, né?
0: É.
1: Mas pra outra pessoa pode, né?
0: Pode. Você pode falar, tô em cirurgia, tô em consulta, tô em plantão.
1: Exato. Ó, meu, o tá de plantão é fechado pra balanço.
0: Que plantão é 12 horas, né?
1: É, 12.
0: É tipo isso.
1: Exato, manda aí.
4: Hello, meninos. Aqui é a Ana, de Manaus.
1: Oi, Ana.
4: Teve uma certa vez que eu assisti um dorama. E eu chorei muito, muito mesmo, assim, de soluçar.
1: Desidratou.
4: E no dia seguinte, era uma segunda-feira, eu iria ter que trabalhar e acabei acordando com os olhos extremamente inchados. Fechado, literalmente, por eu ter chorado muito.
1: Cara!
4: E aí eu peguei, bati uma foto dos olhos e mandei pro meu chefe, falando que eu tava com conjuntivite. Lógico que depois eu tive que dar um jeito, uma desculpa, porque no dia seguinte melhorou, então eu falei pra ele que era só uma alergia.
1: Ah, tá, não, chefe, não era não, era só uma alergia, melhorou, tá vendo como sou uma pessoa bacana? Poderia ter ficado em casa 5 dias, mas não, eu amo o meu trabalho.
0: Mas, Raiz, você ficou mesmo com conjuntivite? Você foi no médico? Ah, legal, cadê o atestado, queridão?
1: Cadê
0: o atestado?
1: Não, eu vou no médico e tal, não, olha, já melhorou no outro dia. Aí, muito bem, manda aí, Yas.
5: Gente, então, eu não vou poder ir no evento de vocês, porque eu estou contando as estrelas do céu no Himalaia. E é isso, Mix, aqui é a Ágata de Minas Gerais, mais especificamente São Flotone, capital das pedras preciosas.
1: Olha, capital das pedras preciosas, ela falou com orgulho. Agora, mas contando as estrelas no Himalaia,
0: essa aí foi dura, hein?
1: Eu acredito.
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1: Faltam 20 minutos para 7 da noite. Jason Mraz mandou pra gente 93 Million Miles. Hoje, o Mix Tudo é o das desculpinhas. A gente quer saber aquela desculpa esfarrapada que você já inventou para fugir de compromisso. E mais interessante ainda, aquela que nos convença. Se você fosse fugir de um compromisso agora, qual seria a sua desculpa? Manda um áudio pra gente, chuva de áudios, arroba Mix Tudo na Mix, chega junto aqui e também vai pro nosso youtube.com/RadioMixFM ou não, youtube.com/@MixTudoNaMix. Já chega aí que o nosso canal já está todo vapor, Caquito.
2: É isso, ó. Se vou falar que vai dar desculpa que vai ficar, vai ajudar sua mãe, essa desculpa não vale, hein? Ajudar a mãe é obrigação, cara.
1: É, exatamente. Gente, hoje é dia de estreia nos cinemas, cara.
2: É, e estreia no cinema não tem desculpa, né, Raiz? Porque é o seguinte, quinta é dia de estreia nos cinemas e todo mundo já sabe disso. E a dica de hoje é Sexo e Destino, que é um filme baseado numa obra espírita psicografada por Chico Xavier e Valdo Vieira.
1: Nossa, que legal. A história se passa no Rio de Janeiro e acompanha duas famílias que são marcadas por traições e conflitos, enquanto forças espirituais influenciam seus destinos. E aí, o filme ainda fala sobre o poder das escolhas que fazemos e ainda destaca temas importantes: culpa, perdão e o livre-arbítrio.
2: E esse filme com certeza promete grandes emoções, então você coloca aí na sua agenda Sexo e Destino em cartaz em todos os cinemas do Brasil.
1: Cara, aproveita o final de semana batendo na porta, tá aí um filme bem interessante e com certeza alguma mensagem tem nesse filme e que você vai sair pensativo e pensativa.
2: Tá aí, uma boa desculpa. Uma boa desculpa no final de semana pra você não fazer um rolê que você não quer, falar, vou ver Sexo e Destino nos cinemas.
0: Pode, Caco. 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
1: Mix, faltam 6 minutos para 7 da noite. A gente curtiu Avril Lavigne, I'm With You. Tava esperando esse som, né? E a desculpinha, tá esperando de alguém? Você já sabe. Hoje, um mix todo especial com as desculpas esfarrapadas. A gente quer saber de você. Vai mandando o áudio que a gente quer colocar no ar. Adoramos histórias, né, Cacô?
2: Ah, com certeza. Só que eu quero desculpa boa, porque eu quero anotar umas novas aí que tá faltando.
1: Exatamente, são aquelas desculpas que vão nos convencer. Não é desculpinha safada, não, que você fala, ah, para. Não, precisa ser aquela desculpa de verdade.
2: Tá bom? Tô anotando, vai.
3: Fala, Raiz, fala, Caco. Aqui é o Lula Camacho, de Foz do Iguaçu. Caco, primeiro de tudo, velho, sou seu fã, viu?
2: Tamo junto.
3: NX, tamo junto. É, cara, uma desculpa que eu dei, eu sou cantor, e um dia eu tinha um lugar pra ir cantar, e daí apareceu um outro lugar em cima da hora, pagando mais o cachê, entendeu?
1: Oia.
3: E daí eu fui lá e falei pro primeiro contratante que eu tinha batido o carro. Aí, o que aconteceu? Logo depois, não deu 20 minutos, cara, acabei batendo o carro.
2: Karma.
3: Aí eu fiquei meio assim, karma, né? Falei, caralho, tipo, a palavra tem poder, né?
1: Tem, cara.
3: Então, depois dessa, eu evito usar umas desculpas assim, entendeu? Mas é isso aí, gente. Tamo junto, valeu.
1: Valeu, queria. Karma, cara.
2: É
1: karma. Não é calma, não. É karma.
2: Ó, acertou no fio do bigode, não vai dar pra trás, rapaz. Isso aí vai dar ruim depois, hein?
1: Exatamente. Mais áudios.
4: Minha melhor desculpa é... Vou levar minha avó no exame de faixa do jiu-jitsu.
2: Ah, essa já tá passada.
4: É, essa aí nunca falha, viu?
1: É mesmo?
4: Guilherme,
1: tá,
4: de Rio Preto.
1: Você já usou essa desculpa e acreditaram nessa desculpa?
2: Eu tô achando que eu vou ter que fazer a função. Eu vou ter que fazer a função.
1: Como assim?
2: Raiz, eu tô achando que as desculpas da galera tão muito ruim, tá muito ultrapassado, cara. Você quer que eu comece? Eu vou te ajudar. Vamos ajudar a galera?
1: Ó,
2: eu vou
1: desculpa passar algumas. De quando chega atrasado.
2: Ó.
1: Fala que já tá chegando, sendo que ainda nem saiu de casa.
2: De cacos, é o
1: manda
2: seguinte.
1: Manda aí.
2: Ó, algumas desculpas que você pode dar, né? Ah, mas pô, por que você não foi? Meu, que a vibe não encaixou. Essa desculpa também é muito boa. Ó. Mas por que você não colocou? Cara, fui tirar um cochilo estratégico, aí eu acordei no meio do calendário, cara. E nem passou totalmente o compromisso, entendeu?
1: Boa.
2: Ó. Mas por que você não foi ter, cara? Porque era meu grupo muscular de descanso, entendeu? As pernas, eu não pude, meu grupo muscular de descanso, que eu treinei perna ontem, eu não podia ser no rolê hoje ficar em pé, entendeu? Eu tinha que ficar de boa, cara. Ó, ah, mas por que você não saiu com a gente, cara? Porque o dia pra mim perdeu o brilho.
1: O dia perdeu o brilho pra mim,
2: cara,
1: gente.
2: Mas, cara, por que você não foi, cara, ali pertinho? Falou, cara, você não sabe o que aconteceu. O meu carro fez um barulho suspeito, mano. Aí eu nem tentei. Eu fui
1: Fico
2: tentar
1: com medo,
2: abrir a porta.
1: Também.
2: Eu fui tentar abrir a porta e a porta começou a fazer um barulho. Eu falei, melhor deixar o carro em casa.
1: É, não, nem vou.
2: É melhor.
1: Nem vou, é melhor, cara.
2: É. Mas, cara, por que você atrasou hoje, cara? Meu relógio biológico tava em outro fuso.
1: Essa é a melhor de todas.
2: É.
1: Vamos lá, arroba Mix Tudo na Mix. Muita gente mandando áudio com desculpinha. Nos convença.
5: Fala, Mix.
1: E aí?
5: Boa noite. Abraço pra vocês aí.
1: Valeu.
5: Minha melhor desculpa foi: quando eu não quero sair, eu uso a minha esposa como desculpa. Ela passou mal, tive que levar no Uber.
1: Olha.
5: Então, chegamos tarde, cansado, então não dá pra me sair. Eu uso ela como desculpa. Boa noite, abraço pra todos.
2: É muito
1: cara,
2: bom.
1: Como o pessoal deixa filho, esposa e vó e vô doente, né?
2: Mas tem gente que consegue colocar a culpa nas redes sociais também.
1: Como assim?
2: Ó, meu, mas que você não foi, cara? Ah. Pô, todo mundo ficou te esperando lá. Cara, fiquei preso no algoritmo.
1: Ah, Caco.
2: Não, mas hoje em dia é uma tendência, né?
1: É uma tendência, né?
2: É.
1: Nossa, fiquei ali preso demais. Arroba Mix Tudo na Mix no Instagram, manda áudio.
6: Boa noite, meninos.
1: E aí?
6: A desculpa às vezes que eu uso quando a galera me chama pra ir pescar, né? Eu falo pra eles, hoje minha esposa ficou sem vontade de deixar eu ir. Essa é uma desculpa que eu uso bastante.
1: Olha.
6: Felipe de Bangu.
1: Valeu, Felipe. Cara, gostei. Ó, hoje a minha esposa ficou sem vontade de deixar eu ir.
2: É.
1: É isso aí, meu amigo.
2: Mas tem também uma parada aqui que é o seguinte, cara. Ó, por que, cara, todo mundo tava lá, você não tava aqui, eu tive uma recaída. Mas que recaída, mano? Recaída pela preguiça.
1: Ô, cara, mas aí também, a gente tá aqui falando, né, dessas desculpas, mas a gente também tem que fazer o máximo, né, Caco, pra não queimar o filme, né?
2: Ah, com certeza, né?
1: Por exemplo, ó, antecedência, se você já sabe que não vai, avisa o quanto antes, porque às vezes a pessoa pode ficar esperando e ela faz alguma coisa especial pra você e fica até mais bonito e é uma consideração, não é?
2: Com certeza. E o que mata uma amizade não é você desmarcar, é desmarcar em cima da hora, né? Porque,
1: cara,
2: que nem
1: é
2: você falou. Pô, a pessoa foi lá, preparou o negócio, tava na expectativa, querendo te receber e de repente você fez o quê? deu ghost.
1: É, caralho, não deu pra ir, cara. Ó, se não quer ir, você não tá afim, entender os próprios limites também é importante, ou seja, eu não tô afim, pronto, mas é claro que, dependendo pra quem você vai falar, é isso que o Kaká acabou de falar agora, meu. Precisa fazer, né, cara? Fazer com antecedência, porque rola, a gente às vezes não tem vontade de ir, pronto, pronto.
2: Às vezes você tem uma recaída pela preguiça, acontece. Exatamente. O sofá pede companhia, o algoritmo te prende.
1: Tá, então, mas e se você gosta da pessoa?
2: Aí é um problema, entendeu? Mas aí tem uma solução. Você tem que ter uma data certa até o limite pra poder desmarcar.
1: Você assim, já leva a data, né, cara? Aí é uma...
2: É outra coisa, entendeu?
1: E aí, quando você se enrola, ou então a desculpa é longa demais, esquece, meu. A pessoa vai saber que você já tá dando uma desculpinha que realmente você não queria ir, fica feio. Então, nesses casos, menos é mais, gente linda. Menos é mais. Pronto. Pronto. É isso aí. Gente, estamos chegando ao final do nosso programa 7 em ponto, cravados. Não, não é desculpinha, não.
2: É
1: de verdade mesmo, mas tem coisas importantes pra falar pra você. Primeiro, já estamos com o nosso canal no YouTube disponível. 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
2: É isso.
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2: E é o seguinte, eu não quero saber de desculpa nenhuma, porque não tem desculpa pra isso. Você vai pegar o seu Instagram, vai abrir aí e vai seguir o @ Mix Tudo na Mix, vai seguir o nosso apresentador também, né?
1: @ Roberto Reis, Reis H-A-I-S, e o nosso querido Caco Grandino.
2: @ Caco Grandino lá no Instagram e no TikTok, segue a gente lá que tem muito conteúdo bacana, mas tem que seguir a gente também.
1: Exatamente, só lembrando, amanhã é sexta-feira, dia de relacionamento.
2: Opa, vai esquentar a chapa.
1: Amanhã a chapa vai ficar quente, então a gente te espera aqui no @ Mix Tudo na Mix. Obrigado, gente linda, sem desculpinha.
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0: Muito boa noite, dando sequência na programação da Mix, agora com o programa 18 horas, a partir de agora até às 7 da noite. Estamos juntos, eu, Karime Leão e Kennedson Paes. Boa noite, Kennedson.
2: Olá, Karime Leão, muito boa noite para você, boa noite a todos que acompanham aqui a nossa programação na Mix. Gente, participa do nosso programa mandando aquela mensagem de texto, uma foto, um vídeo, interage com a gente, manda pra gente um WhatsApp, que é o 994887592.
0: E é claro, vale também a sua participação para você que nos acompanha ao vivo pela live do YouTube, manda sua mensagem de texto e segue a gente nas redes sociais.
2: No arroba 18 horas News.
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0: Agora, 6 horas e 2 minutos, a gente começa conversando com o repórter André Meirelles, que está nas ruas da cidade de Manaus acompanhando o movimento do trânsito da volta para casa. André, boa noite, André. E vai ter alteração no trânsito na Torquato Tapajós por causa das obras da passarela Santos Dumont. Conta mais pra gente. Boa noite.
3: É isso mesmo, os passageiros vão precisar redobrar a atenção na Torquato Tapajós, porque a estação Santos Dumont vai ser interditada temporariamente. Isso vai acontecer a partir de amanhã, que é 22 de maio e 25 de maio, para ali as obras da nova passarela aqui na zona centro-oeste de Manaus. Muito boa noite, Karime, Kennedson, a todos que nos acompanham. A gente passa nesse momento aqui pela Avenida Torquato Tapajós para mostrar, né, para narrar, na verdade, a situação do trânsito aqui pelo local e falar dessa interdição. Inclusive, por causa disso, mais de 20 linhas de ônibus vão operar em desvios nos dois sentidos da Avenida Torquato Tapajós, utilizando aí um contrafluxo próximo à estação. Mesmo assim, seguem atendendo aí os pontos entre a estação Santos Dumont e a estação Arena ali na Constantino Neri. Já algumas linhas alimentadoras vão funcionar apenas até a estação Arena e não vão fazer ali paradas em outros pontos durante o trajeto. Então, o que o IMU, que é o Instituto Municipal de Mobilidade Urbana, orienta? Que os condutores, né, a partir de amanhã, eles vão ter toda a orientação ali no local. O IMU também informou que cinco ônibus de apoio, na verdade, vão estar disponíveis para ajudar no transporte de passageiros, né, caso haja aí essa necessidade. Os agentes de trânsito e também os fiscais vão acompanhar essa movimentação na área durante essa operação, né? A gente também traz mais uma informação rápida aqui. Teve um acidente de trânsito, né? A entregadora por aplicativo, ela acabou morrendo ali durante esse acidente grave na zona sul de Manaus. A Nayara Cristina Barbosa, de 26 anos, ela não resistiu depois que a moto dela, né, a moto que ela pilotava, bateu em uma caminhonete ali no cruzamento da Avenida Japurá com a rua Afonso Pena, no bairro Praça 14. Né, segundo as informações, a jovem ela tinha acabado de fazer uma entrega quando aconteceu a colisão. O SAMU, o Serviço de Atendimento Móvel de Urgência, ainda tentou reanimar a vítima, mas acabou que a morte foi confirmada ali no local. E claro, né, deixou também o trânsito bastante comprometido para quem passava ali pela área. A Polícia Militar isolou o trecho para trabalho de perícia, né? E as causas do acidente ainda vão ser identificadas. Volto com vocês.
0: Muito obrigada pelas informações, André Meirelles.
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0: E vamos aos destaques de hoje do 18 horas.
4: Crise na saúde pública. Eu, Nathalie Moraes, falo sobre as denúncias do SPA, Dr. Danilo Correia, na zona norte de Manaus. Pacientes enfrentam longas filas e profissionais estão com salários atrasados desde 2024.
5: E eu, André Meirelles, mostro a situação difícil enfrentada por muitas famílias em Manaus na hora de fechar as contas do mês. Um levantamento revela que a capital amazonense é a segunda mais inadimplente do país.
6: O Rio Negro atingiu hoje, 21 de maio, a cota de inundação de 27 metros e 52 centímetros em Manaus. Eu, Vanessa Lima, trago as atualizações da cheia de 2026.
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0: Esses e outros assuntos, os destaques do dia mais importantes, a partir de agora para você que sintoniza 100,7. No programa 18 horas de hoje, quinta-feira, dia 21 de maio de 2026.
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0: E a gente começa o programa falando sobre a crise na saúde pública do estado do Amazonas. E mais um caso, mais uma denúncia revoltante. Um vídeo que circula nas redes sociais mostra pacientes enfrentando filas, muita espera no serviço de pronto atendimento e policlínica Dr. Danilo Correia, lá na zona norte de Manaus. A situação só piora nessa unidade, isso porque nós recebemos a informação também sobre os atrasos nos pagamentos dos médicos que trabalham nesse SPA, o Dr. Danilo Correia. Um absurdo, não é, Kenilson?
2: Com certeza, Karime Leão. Profissionais que trabalham nesses serviços do pronto atendimento, eles afirmam que eles não têm salário, que eles têm os salários atrasados, Karime, desde 2024, e acusam a gestão do governador Wilson Lima de calote. E segundo os relatos, o atraso nos repasses tem afetado diretamente o funcionamento das unidades. Isso é óbvio, né, gente? Coloca diariamente ali vários pacientes no meio desse impasse, porque o paciente não quer saber se a pessoa tá com o pagamento em dias ou não, ela quer receber o atendimento digno, né?
0: Sem dúvida alguma. Agora, e esse profissional também, a gente fica se perguntando aqui, porque essa denúncia de atraso de salário, atraso de repasses, não é novidade aqui no 18 Horas. Como é que esse profissional da saúde tá colocando comida na mesa? Como é que tá pagando as contas básicas, gente? Eu tô falando de luz, de água. Será que já cortaram? Como é que está o psicológico dessas pessoas, desses pais, dessas mães de família, que não conseguem fechar a conta do mês, simplesmente porque trabalham e não recebem? Gente, isso é inconstitucional, isso é básico do direito trabalhista. Você trabalhou, tem que receber, mas infelizmente esse direito, nem esse direito é cumprido aqui no estado do Amazonas. Enquanto isso, como você falou, né, Kennedy, quem depende da saúde pública continua sofrendo com essa espera absurda, sabe Deus quando que vai conseguir ter um atendimento digno, isso porque ninguém sabe do jeito que tá, se nem os profissionais que trabalham lá na frente estão recebendo, você imagina como é que está essa unidade de saúde. A repórter Nathalie Moraes, ela está acompanhando essa situação, traz os detalhes aqui pra gente a respeito dessa unidade de saúde. Então, qual é a situação real dessa unidade, Nathalie? Boa noite.
7: Boa noite, Karime, Kennedy, e a todos os ouvintes que nos acompanham na noite dessa quinta-feira aqui no programa 18 horas. Karime, no finzinho da tarde dessa quarta-feira, viralizou nas redes sociais um vídeo, né, onde um homem, até o momento que não foi identificado, mostra ali a realidade decadente de descaso no atendimento dentro da unidade de serviço de pronto atendimento Danilo Correia, localizada ali na zona norte de Manaus. No vídeo, né, o paciente relata uma informação que ele teria recebido das enfermeiras. Ele alega, Karime, ter passado muitas horas ali esperando, desde o momento que ele passou a triagem até iniciar o atendimento, já tinha se passado mais de 4 horas. E aí ele por diversas vezes questionou: eu preciso ser atendido, tô sentindo dor. E aí não tinha nenhuma resposta. Daí ele procurou a enfermeira, chefe daquele plantão, e ela disse: ó, não tem médico, só tem um médico atendendo aqui no SPA. E só tem um médico atendendo aqui no SPA porque os médicos não estão recebendo. E aí eles não estão vindo tirar ali os seus plantões. E aí, é claro, toda essa situação gerou bastante revolta entre os pacientes. Inclusive, eu separei um trechinho desse material que viralizou nas redes sociais. Quem nos acompanha através das redes sociais vai poder conferir também as imagens. Mas a gente vai ouvir aí o áudio desse paciente que não conseguiu atendimento lá no SPA Danilo Correia, na zona norte de Manaus, na tarde dessa quarta-feira. Vamos conferir.
8: Um médico. Como é que a mulher explicou aqui que os médicos não estão recebendo?
9: Danilo Correia. Segurança Danilo Correia. Tá lotado. E eu passando mal.
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7: Karime, essa situação do Danilo Correia, é claro, gerou muita revolta, né, nos pacientes. E aí o homem disse que ele teria tentado por várias vezes ser atendido, mas mesmo assim vinha sempre essa mesma resposta, né, de que não tinha médico, não tinham profissionais e que a equipe da unidade realmente estava reduzida e que eles estavam apenas ali repassando a informação. E se ele realmente quisesse aguardar para ser atendido, ele poderia aguardar, mas eles não poderiam garantir que aquele atendimento seria breve. Só que essa situação não é única e exclusiva ali do SPA Danilo Corrêa. A gente também recebeu informações de situação de crise na UPA Campos Salles, né? Onde as pessoas também afirmam que estão passando muitas horas para serem atendidos, tudo isso porque os profissionais médicos estariam faltando ali os seus plantões por falta de pagamentos. Vamos conferir a situação lá da UPA Campos Salles.
10: Médico, simplesmente a gente chega aqui, dizem que não tem médico, então os médicos estão para onde? Estão, coitado, atrás do dinheiro que eles estão há 6 meses sem receber, entendeu? Aonde mãe, pai de família fica nessa calamidade, olha como é que tá a UPA, olha a situação da UPA como é que tá aqui, ó. Por quê? Porque não tem médico. Os próprios funcionários que estão aqui, ó, já estão chegando aqui dizendo que não tem médico. Aí, como é que, se não tem médico aqui fora para atender, quem tá aqui fora e lá dentro, como é que tá? E se morrer o pessoal lá dentro, quem é que vai puxar? São as próprias técnicas de enfermagem que estão aqui na frente, agendando, dizendo, mentindo, dizendo pro pessoal que não tem gente, que não tem médico, ou estão acordeados com o médico, porque os médicos estão 6 meses sem receber. Não tem. Os que estão saindo aí estão todos sendo enganados, né? Todos sendo enganados. E a gente que está com dor, passando dias aqui sem dormir, com dor, e eles não atendem. Não atendem. Simplesmente dizem que não tem médico.
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7: Karime, Kennedson e ouvintes do programa 18 horas, realmente é uma situação de calamidade, né, Karime? É um caos instaurado na saúde pública do Amazonas e, assim, a gente não tem uma resposta por parte das nossas autoridades para dizer, não, isso vai chegar ao fim, pode procurar atendimento que você vai ter esse atendimento garantido.
0: Sequer temos uma resposta dos órgãos de controle. Cadê os órgãos de controle? Gente, nós noticiamos isso aí, pelo menos desde 2019. Essa crise na saúde pública do estado do Amazonas, que só vem piorando de lá para cá. É um absurdo que sequer os órgãos de controle estão vigiando, estão em cima, estão denunciando, estão querendo saber do que está acontecendo. E lá na ponta, quem paga com a vida é a população que precisa da saúde pública aqui no estado do Amazonas. Agora, o pior desse tempo que a gente teve aqui, se é que eu posso ver se alguma coisa é pior do que alguém perder a vida nesse sistema falido, é a gente escutar do ex-governador Wilson Lima que o maior legado dele vai ser na área da saúde. A gente só pode aqui solidarizar com as pessoas que perderam seus entes queridos, com as pessoas que estão passando por esse processo de precisar da saúde pública do estado do Amazonas. E não ter, e não receber um mínimo de dignidade, porque a gente vê aí, são as pessoas pedindo pelo menos uma satisfação, uma informação, dignidade. A gente anunciou aqui, a gente falou aqui no início dessa semana, a mãe que teve o filho no banheiro da recepção de uma maternidade. A gente já falou aqui das crianças recém-nascidas que ficaram em berços improvisados de cadeira de plástico. Essa é a dignidade de quem nasce no estado do Amazonas. Não tem berço, gente. Improvisaram bercinho numas cadeiras de plástico. Isso é vergonhoso para um estado rico que ano após ano, a gente fala aqui também, bate o recorde de arrecadação. Pelo menos 30 bilhões de reais aí foram para a saúde pública e cadê esse dinheiro? Que sequer consegue honrar com o pagamento desses profissionais da saúde. É um caos que começou lá atrás, viu, gente? A gente só vem noticiando aqui a piora desse sistema de saúde pública. Eu lembro, quando a gente entrou na pandemia, no ano de 2020, então o ministro Mandetta recebeu aqui o presidente do Sindicato dos Médicos do Estado do Amazonas, o Mário Viana, doutor Mário Viana, que foi lá, naquela época, já pedir a intervenção federal na saúde pública do Estado do Amazonas. Naquela época, já se falava, já se denunciava a falta de EPIs. Os cirurgiões, o anestesista, ele precisava entrar na sala de cirurgia com luva maior do que a mão. Você imagina o tato de um profissional desse ter que trabalhar isso? A gente trouxe isso tudo aqui. E é daí a gente chega, tá aí, 2019, chegamos em 2026. Estamos aqui noticiando novamente o sofrimento da população do estado do Amazonas na área da saúde. E cadê a resposta? É claro que não se faz mágica. Temos aí um novo gestor. Ok, sabemos que não se faz mágica. Mas nem o salário, gente. Cadê a ação nisso?
7: É um descaso, né, Karime, Kennedson e ouvintes, é uma displicência muito grande, mas além de toda essa situação na qual a população amazonense vem sofrendo com a falta de atendimentos, horas de espera e muitas vezes pagando com a vida, na outra ponta a gente tem profissionais que estão ali exercendo a sua função, trabalhando para salvar vidas e no fim do mês não consegue pagar suas contas. Por quê? O que que acontece? O Estado não vem cumprindo ali o seu papel. O que a gente vem observando aí nos últimos meses, né? Nos últimos anos, Karime, né? A gente tem hoje uma saúde terceirizada, onde muitas das vezes, né, o governo afirma que faz os repasses para as empresas terceirizadas e as empresas terceirizadas dizem que não recebem e aí no, na ponta os profissionais acabam acumulando prejuízos e esses prejuízos eles não são de hoje, né? Como você falou, a gente denuncia aqui no programa 18 horas há pelo menos 7 anos a situação de colapso na saúde pública do Amazonas. E para a gente entender como está a situação desses profissionais, os profissionais da saúde que estão há pelo menos há 6 meses sem receber os seus pagamentos, mas assim, Karime, em off a gente vem recebendo algumas informações de, por exemplo, profissionais médicos do Amazonas que atuam aí nos serviços de pronto atendimento. Eles teriam ficado, né, com o calote realmente do antigo governador, do ex-governador Wilson Lima, que teria ficado devendo pelo menos 3 meses de salários referentes ainda ao ano de 2024. 2025 não é diferente, a gente já está chegando em junho de 2026, porque a gente já está praticamente na metade junho, do ano. E esses profissionais continuam atuando, né, na linha de frente para salvar vidas, tem quase 2 anos aí de salários em atraso, a gente pode dizer assim. Mas para a gente entender um pouco mais de como está difícil a situação dessas pessoas, a gente conversou com o Denison Vilar, ele que é líder do movimento Todos pela Saúde. Vamos conferir.
11: Respeitem um trabalhador da saúde que sai de casa de 3 a 6 meses sem receber para salvar você. Um desconhecido que chega aflito numa unidade de saúde, muitas das vezes agressivo contra um profissional de saúde, está de 3 a 6 meses salvando a sua vida sem receber. Infelizmente, o governo do estado do Amazonas segue sucateando e terceirizando a saúde pública no estado do Amazonas. Essa é a triste realidade. Quem manda na SES AM são empresários inescrupulosos que visam pura e simplesmente o lucro e não a vida das pessoas. E políticos cúmplices desse caos, onde nós temos uma Assembleia Legislativa com 24 deputados, onde em sua maioria sequer se posicionam diante desse caos. E a população em outubro tem a oportunidade de fazer um limpa em pelo menos a metade dessa Assembleia Legislativa do Estado e não continuar aceitando a cumplicidade de quem deveria legislar e fiscalizar em favor do povo.
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7: Karime, Kennedson e ouvintes, né? É lamentável toda essa situação caótica que a gente vem vivendo na saúde pública do Amazonas, mas só para finalizar, né? Lá sobre a situação do SPA Danilo Correia, a gente recebeu informações de que hoje a situação por lá também não teria sido diferente. Inclusive, né? Algumas denúncias apontam que os funcionários estariam se recusando a abrir novas fichas de atendimento por falta de profissionais, né? E mais uma vez a justificativa realmente seria relacionada ao atraso de pagamentos das equipes médicas nessas unidades de serviço de pronto atendimento à saúde pública. É lamentável que a gente tenha chegado a esse ponto, Karine.
12: É vergonhoso, é triste, traz pra gente o sentimento de indignação. Seguimos aguardando posicionamento para ver o que que vai acontecer, porque o cidadão, no mínimo, ele precisa ter uma satisfação. Essa é a obrigação do governo do estado do Amazonas, a Secretaria de Saúde, é dar satisfação para a sociedade do que está acontecendo e de quando esse assunto vai ser resolvido. Muito obrigada pelas informações, Nathalie Moraes.
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2: Não está fácil, né, Karime, para poder fechar as contas no fim do mês, principalmente para a gente que mora aqui em Manaus. Escuta esse dado, Manaus virou a segunda capital mais inadimplente do Brasil. Quase metade das famílias da nossa cidade começou o ano com as contas atrasadas. Você tá atrasada, Karime?
12: Tá. Claro que eu tenho conta atrasada. Gente, tá fácil pra ninguém. Gente, tá difícil fechar a conta, fechar fazer aquela conta
2: aquela
12: bonita.
2: Aquela matemática
12: pra fechar um mês no azul. Não tá dando não, viu, gente? O levantamento, esse levantamento, Kenneth, só é da Federação do Comércio de Bens, Serviços e Turismo do Estado de São Paulo. E segundo o estudo, 5 em cada 10 famílias aqui de Manaus, manauaras, tem pelo menos uma conta vencida. A gente só perde pra Belo Horizonte, em Minas Gerais, no ranking das capitais com mais pessoas com contas atrasadas. O repórter André Meirelles traz pra gente mais detalhes. Boa noite, André. Então, os números mostram que a situação piorou de novo aqui para os manauaras, não é, André? Boa noite.
5: É isso, os números mostram que a situação piorou de novo. Muito boa noite, Karim e Kennedy, a todos que nos acompanham. Olha, em 2023, 51% das famílias estavam inadimplentes. Em 2024, esse número acabou caindo para 41%, mas agora voltou a subir e chegou a 49%. Outro dado que chama a atenção é que 87% das famílias de Manaus têm algum tipo de dívida. Na média nacional, quase 3 em cada 10 famílias brasileiras começaram 2026 com contas atrasadas. E nas ruas de Manaus, a população confirma a pesquisa. Às vezes, a conta aperta e tem que tirar de uma para repor a outra, como é o caso do empreendedor Richard Souza.
13: Sim, eu já atrasei faturas. O que mais me prejudicou mesmo foi, às vezes, certos imprevistos que a gente tem no mês, que acabam gerando aquele gasto inesperado que você precisa ter que tirar dessa fatura para poder cobrir esse imprevisto.
5: Eu também conversei com a economista Michelle Aracati, que disse que o grande problema é que o crédito está tomando cada vez mais espaço no orçamento das famílias. E isso pode piorar a situação financeira nos próximos meses, porque muitas das vezes a inadimplência surge pela falta de educação financeira.
14: Porque muitas vezes as pessoas elas imaginam que é a tecnologia que vai ajudar na educação financeira. Mas um simples caderno, né, uma simples folha de papel, onde a pessoa tenha a possibilidade de anotar tudo o que ela deve, ajuda. Então, esse consumidor, ele precisa ter ciência de que ele precisa dominar principalmente as técnicas no momento em que ele observa quanto ele tem de renda, que é o seu salário, por exemplo, ou a capacidade de pagamento que ele tem para contrair as dívidas e fazer os pagamentos em dia.
5: Por isso, a economista também orienta o que o consumidor deve fazer para evitar a inadimplência.

0: dados e que leve em consideração também que todas as dívidas que ele tem, ele precisa ter conhecimento, colocar tudo no papel, mapear tudo. Por quê? Porque isso vai ajudar bastante quando ele for buscar renegociar essa dívida. No momento, principalmente, em que ele vai precisar ter ciência da sua capacidade de pagamento.
1: O estudo também mostra que o número de famílias endividadas voltou a crescer no Brasil. Hoje, 8 em cada 10 lares tem alguma dívida. Segundo o levantamento, o país ganhou quase 1 milhão de novas famílias endividadas nos últimos anos. Uma realidade que aperta o bolso, reduz o poder de compra e acende o alerta para a economia, principalmente para quem já não consegue mais fechar as contas no fim do mês. Volto com vocês.
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3: Agora em Manaus, 6 horas e 25 minutos. Vamos do quadro de política do 18 horas com Kennedson Paes e Nathalie Moraes. Nathalie, boa noite, Nathalie. Vamos lá. A Assembleia Legislativa do Amazonas aprovou o projeto que muda as regras de ingresso da Universidade do Estado do Amazonas e teve toda aquela questão polêmica envolvendo as cotas, né? Depois da decisão do Supremo Tribunal Federal. Como é que ficou essa história, Nathalie? Conta pra gente.
4: Boa noite mais uma vez, Karine, Kennedson e a todos os ouvintes. A proposta aprovada nessa quarta-feira substitui ali o antigo sistema, né? Após a decisão do Supremo Tribunal Federal que derrubou a regra que reservava pelo menos 80% das vagas para os estudantes aqui do Amazonas. Segundo o STF, né? Essa política para reduzir as desigualdades podem existir, mas elas não podem beneficiar os candidatos apenas que moram aqui no Amazonas, por exemplo, né? Com isso, com essa nova lei, foi criado um modelo baseado nas ações afirmativas para ampliar o acesso de estudantes de escolas públicas, estudantes que possam comprovar que eles são de baixa renda, negros e indígenas, e além dos estudantes com deficiência, né? E aí, na concorrência do vestibular, agora ficou mais ou menos assim: 35% das vagas vão ser destinadas para os estudantes das escolas públicas, 25% para os estudantes de qualquer escola, 5% para os portadores, né, de diploma de ensino superior, 20% para as pessoas que possuem algum tipo de deficiência, 5% aquela cota para negros, né, e também para os pardos, e 10% para as pessoas indígenas. Outros 40% para os estudantes de escolas públicas, 25% para estudantes de qualquer escola. Ou seja, assim, né, tipo, é a chance de você concorrer,
3: cara,
4: né?
3: Assim, e quem estuda só, não tem, né?
4: É um pouquinho complicado, né, Karime? Mas tá, assim, além disso, né, metade das vagas de cada modalidade, presta atenção, além disso, metade das vagas de cada modalidade será reservada para os candidatos de baixa renda, com renda familiar de até 5 salários mínimos por pessoa. Esse projeto também prevê ali regras de verificação para os candidatos cotistas, como tem aquela banca ali, né, que deve definir se a pessoa realmente é negra de fato, se ela
3: verificar,
4: vai ter que comprovar realmente,
3: claro,
4: né, vai
3: claro.
4: Fazer toda a validação, mas a verdade é que esse projeto foi aprovado nessa quarta-feira lá na Assembleia Legislativa, agora segue para sanção aí do governador Roberto Cidade.
3: Tá certo, então. Kennedson, vamos falar em governador, vamos falar de prefeito. Renato Júnior, ele disse que vai encontrar o presidente Lula quando estiver aqui em Manaus, na visita dele, que está marcada para a semana que vem, e que vai levar as pautas aqui da cidade de Manaus. A gente sabe aí quais são as principais pautas.
5: Claro, Karim Leão, olha só, o prefeito de Manaus, Renato Júnior, ele apresentou os principais temas que deve apresentar o presidente Lula. Primeiro, mobilidade urbana. É um tema que ele acabou falando sobre isso hoje pela manhã, e também falou sobre as erosões devido às fortes chuvas. Esse já era um tema que até o próprio governo federal já tinha recebido da capital amazonense. Eu lembro quando aconteceu aquela grande tragédia lá na área da zona leste de Manaus, onde várias pessoas acabaram sendo soterradas. Então já é uma demanda que o governo federal sabe, está ciente dela. Além disso também existe já investimentos do governo federal em relação à habitação. Já é um programa que o governo federal tem investido aqui em nossa capital. E aí, o prefeito de Manaus, ele destacou que, assim como foi bem recebido lá no Palácio do Planalto, quando na ocasião esteve ao lado dos senadores Eduardo Braga, Omar Aziz, o ex-prefeito de Manaus, Davi Almeida, da mesma forma ele também

0: vai receber o presidente Lula aqui em nossa capital e não vai perder a oportunidade de apresentar essas demandas da nossa capital. Vamos ouvir o que disse Renato Janho.
1: Como prefeito de Manaus, estarei recebendo o presidente Lula, cumpro uma função institucional de prefeito e não tenho nenhuma dúvida que estarei recebendo o presidente da República da mesma forma que ele me recebeu no seu gabinete na presidência da República. Eu acho que o diálogo do prefeito de Manaus, Renato Júnior, como prefeito da cidade, da sexta maior economia do país, com o presidente Lula, até para apresentar as nossas principais dores, as nossas erosões que temos na cidade de Manaus, as nossas dificuldades com relação à mobilidade urbana, as nossas dificuldades com relação à habitação na cidade de Manaus, que esses pontos já foram, inclusive, muitos deles, olhados e vistos pelo governo federal, mas ainda há muito que avançar. Não tem nenhuma dúvida que eu não perderei a oportunidade de levar as dores e os clamores da cidade de Manaus até o nosso presidente da República, que é o presidente Lula.
0: E esse compromisso já tem data, né, marcada, agora foi remarcada essa data pelo menos uma vez, né? E agora tem o dia marcado para chegar a Manaus dia 26 de maio, permanecendo até o dia 27. E entre os compromissos previstos pelo presidente está as visitas às obras realizadas na BR-319, como ali a ponte sobre o Rio Atasmirim, o Rio Curuçá, entregas de casas lá no Parque das Tribos, que foi uma parceria também do governo federal com a Prefeitura de Manaus, além do lançamento da ordem de serviço do Porto da Manaus Moderna aqui no nosso centro de Manaus, que com certeza é uma obra muito importante que há décadas nós esperamos por essa notícia da reformulação do nosso Porto da Manaus Moderna, que com certeza merece essa atenção maior, né?
2: Sem dúvida alguma, estamos aguardando ansiosos essa questão do Porto e a questão da BR-319. Nunca é demais lembrar que continuamos aqui otimistas com essa recuperação. Nathalie, então, o ex-prefeito de Manaus, Davi Almeida, ele contestou a pesquisa que aponta alta rejeição ao nome dele na disputa pelo governo do Amazonas. Ele publicou um vídeo nas redes sociais e mostrou ali que na época que ele foi candidato à reeleição para a Prefeitura de Manaus, essas mesmas empresas de pesquisa mostravam derrota para ele e uma única só que acertou e acabou que ele foi reeleito, né? Ele contestou com o vídeo mostrando números, né? E com provas essas últimas pesquisas, não é isso?
3: Boa Exatamente, Karime, né? No programa 18 horas dessa quarta-feira, a gente trouxe aqui no quadro de política os dados da pesquisa Action, que foi divulgado na manhã dessa quarta-feira. E aí, durante essa pesquisa, a gente falou ali que tecnicamente todos os candidatos teriam chance e é que alguns deles estariam, inclusive, empatados ali nessa segunda posição. E aí a gente trouxe, né, os nomes da empresária Maria do Carmo Cefair, do atual governador Roberto Cidade e do ex-prefeito de Manaus, Davi Almeida. Só que essa pesquisa também trazia, né, um dado bastante relevante, falando que o Davi, o ex-prefeito de Manaus, também liderava nos números de rejeição. E aí, Karime, ele não recebeu de uma boa forma, a gente pode dizer assim, essas informações, e ele veio até as redes sociais para contestar aí esses números divulgados pela Action Pesquisas, né? Inclusive, ele disse que durante as eleições municipais de 2024, esse mesmo instituto dizia que ele não ia ser o prefeito e ele foi reeleito. Eu separei um trechinho desse material para que os nossos ouvintes possam conferir. Vamos ouvir o que disse o pré-candidato ao governo do Amazonas, ex-prefeito de Manaus, Davi Almeida.
4: Tenho recebido muitas mensagens de pesquisas que estão sendo publicadas nas últimas semanas, pesquisas que, na minha concepção, é fora da realidade. Inclusive, eu quero mostrar aqui para vocês o resultado das eleições de 2024. Olha só, aqui eu tenho três institutos que publicaram pesquisas recentemente. Em 2024, esse instituto, o Atlas Intel, deu a vitória do meu adversário contra mim. O Veritá também deu a vitória do meu adversário contra mim. E o Action também deu a vitória do meu adversário contra mim. Olha o que o povo falou nas urnas. Quase 10 pontos de vantagem, totalmente fora dessa realidade. Então, muita calma nessas análises, muita calma nessas publicações. Inclusive, eu recebi o resultado das nossas pesquisas dos institutos que acertaram em 2024. O resultado é muito diferente desses que estão publicando. E a força do nosso trabalho vai fazer a diferença novamente. Valeu, pessoal!
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3: Karime, Kennedy, ouvintes, tá aí a fala do ex-prefeito de Manaus, Davi Almeida, pré-candidato ao governo do Amazonas, né? Pedindo cautela, interpretação dos levantamentos eleitorais. E ele tá confiante, né? Otimista, pelo Sim. menos ele apareceu, transpareceu isso aí nesse vídeo.
2: Mas a gente sabe que pesquisa é fotografia daquele instante, que cada semana muda, cada semana a cabeça do eleitor pode mudar. Eu lembro também daquelas pesquisas no ano em que a ex-presidente Dilma Rousseff, ela estava concorrendo a Senado Federal. E pelas todas as pesquisas, davam unânimes que ela seria senadora e não foi. Então, realmente, né? Muita cautela.
3: Cabeça de eleitor é terra que ninguém anda,
2: é na
3: né?
2: hora, né? É assim, a eleição se ganha no fim, né? Da contagem
0: Com
2: dos
0: certeza.
2: Votos.
0: E sobre esse assunto ainda, hoje pela manhã, a imprensa não fez questão de perguntar do prefeito de Manaus, Renato Júnior, o que que ele achava sobre esses dados que foram divulgados a respeito do ex-prefeito de Manaus, Davi Almeida, e sobre o que ele considerava em relação a esse cenário da política amazonense. E ele chegou a destacar, basicamente, os mesmos números que o prefeito de Manaus mencionou. Ele destacou que nessa última campanha, como a Nathalie acabou de ressaltar, essas mesmas pesquisas tinham apontado números diferentes da realidade que aconteceu durante as eleições, de que ele confiava de que o resultado estava sendo positivo em relação a Davi Almeida, para que ele pudesse seguir nessa campanha ao governo do estado do Amazonas. Ou seja, ele validou que o prefeito está indo bem e bem contrário ao que essas pesquisas atualmente têm sido divulgadas. Só que nesse evento também, Karimi, chamou a atenção da presença de um vereador de Manaus, que é o vereador Elan Lencar. Você lembra do vereador Elan Lencar dessa semana?
2: O vereador caçado, né?
0: Pois
2: ele
0: é.
2: Foi caçado. Ele estava lá como vereador?
0: Estava lá, né? Durante esse evento, o vereador Elan Lencar estava por lá. Só pra gente trazer um contexto para quem tá acompanhando a gente agora, o TRE, que é o Tribunal Regional Eleitoral do Estado do Amazonas, manteve a cassação do vereador Elan Lencar por fraude à cota de gênero nas eleições municipais de 2024, quando o parlamentar ainda disputava pelo Partido Democracia Cristã. Essa decisão lá foi mantida durante o julgamento de recurso relacionado a uma ação de investigação judicial eleitoral movida pelo PSD de Manaus. Segundo a Justiça Eleitoral, o partido teria lançado uma candidatura feminina apenas para poder cumprir uma exigência legal da cota de gênero. A candidata apontada, inclusive, no processo era considerada inelegível por falta de quitação eleitoral, ausência de filiação partidária e até de documentação obrigatória. E durante esse evento que aconteceu hoje pela manhã, é claro que o vereador também foi questionado pela imprensa e ele afirmou que vai recorrer a essa decisão. Vamos ouvi-lo.
6: O que me importa é o que o povo decidiu. O que o povo decidiu foi me reeleger. E aí tem essas questões de cota de gênero, não sou contra, mas não foi eu que cometi o erro. De repente foi o partido que pode ter cometido esse erro. E aí tem outras questões. E em nenhum momento eu me torno inelegível sobre essa questão. Não cabe inelegibilidade sobre o tema, sobre o assunto. Estou focado já na nossa possível pré-candidatura como deputado estadual e vou trabalhar, né, para que isso possa acontecer, para que a gente possa ser eleito deputado estadual. E aí, tecnicamente, o processo se acaba, porque aí, de repente, a gente conseguindo se eleger, a gente segue a nossa caminhada política, a gente vai recorrer, porque não é recorrer pelo Elan, é recorrer pelas 8.611 pessoas que decidiram votar em mim.
0: E esse caso com certeza levanta um debate importante, né, Karim? A cota de gênero, ela foi criada exatamente para poder garantir mais espaço e representatividades para as mulheres, mas em muitos casos elas acabam sendo colocadas, Karim, apenas para poder cumprir uma exigência burocrática dos partidos políticos. E quando existe essa fraude, gente, quem perde não é apenas o candidato ou o partido, mas também a própria credibilidade desse processo democrático e a luta por participação feminina na política. E com certeza isso tem que ser investigado, mas o vereador falou que vai recorrer.
2: Sem dúvida alguma, mas de fato ele foi, tá? Ele recebeu os votos, sem dúvida alguma. Agora, é possível tratar esse assunto, é necessário tratar esse assunto com todo cuidado, afinal de contas estamos falando da representatividade feminina na política brasileira. Muito obrigada pelas informações, Bloco de Política com Kennedson Paes e Nathalie Moraes.
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7: Daqui a pouco, no 18 horas, eu, Vanessa Lima, falo sobre a cheia em Manaus. Hoje, o Rio Negro ultrapassou a cota de inundação e atingiu os 27 metros e 52 centímetros. É o nosso assunto em instantes.
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2: Vamos saber como é que está o trânsito com o repórter André Meirelles. André, antes de você dar a parcial aí da volta para casa, explica pra gente como é que ficou a situação de uma greve de ônibus marcada para amanhã, sexta-feira, aqui em Manaus.
8: Boa noite. Olha, a Justiça do Trabalho reconheceu o direito de greve dos rodoviários, mas só que determinou que parte da frota continue circulando. Os horários de pico aí das 6 da manhã, às 9, também das 5 da tarde até às 8 da noite. O sistema, ele deve operar com 80% dos ônibus. Nos demais horários, metade da frota deve rodar, ou seja, 50%. A decisão também proíbe bloqueios nas garagens e prevê multa pesada, hein, de R$100 mil por hora para quem descumprir as regras. Essa decisão, ela saiu em caráter liminar e foi assinada nessa quinta-feira pelo desembargador Davi Alves de Melo Júnior, do Tribunal Regional de Trabalho da 11ª Região. O pedido partiu do Sinetran, que é o sindicato das empresas de ônibus, que tentou garantir o funcionamento mínimo dos coletivos durante a greve dos rodoviários. Então, pela decisão, as empresas vão ter aí que se organizar para cumprir a frota determinada pela Justiça, enquanto os trabalhadores devem fazer um rodízio entre os grevistas. Então, no meio do impasse, quem segue no aperto é a população, né, que depende do transporte público aí todos os dias aqui em Manaus. Volto com vocês.
2: Muito obrigada pelas informações, André Meirelles.
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0: E vamos saber agora como é que fica o tempo com Vanessa Lima. Boa noite, Vanessa.
7: Muito boa noite a todos que acompanham a previsão do tempo aqui com a gente no 18 horas. Quinta-feira chuvosa na capital amazonense. A previsão para a noite de hoje indica pancadas moderadas de chuva com chance de 70% de precipitações, ou seja, mais uma noite chuvosa. E agora vamos falar sobre o clima de amanhã, 22 de maio, sexta-feira. Segundo o clima-tempo, na sexta-feira, o sol mal aparece escondido entre nuvens carregadas. Amanhã já começa chuvosa e à tarde a intensidade da chuva aumenta, acompanhada de trovoadas com 80% de chance de precipitações. A noite de sexta com 80% de chance de precipitações. Resumo do termômetro. A temperatura nessa sexta varia entre mínima de 24 e máxima de 27 graus. E a umidade relativa do ar fica em torno de 85 a 99%.
2: Vanessa segue aqui com a gente para falar sobre a cheia. Gente, o Rio Negro superou a cota de inundação, que é de 27 metros e 50 centímetros, e hoje bateu os 27 metros e 52 centímetros. Isso, né?
7: Isso mesmo, Karine. O nível das águas do Rio Negro ultrapassou oficialmente a cota de inundação após subir mais de 4 centímetros em apenas 24 horas. E com essa elevação da água, a cidade fica em um cenário de atenção redobrada. Em vários pontos da capital, já começaram a ser instaladas passarelas para ajudar na circulação das famílias afetadas. E a expectativa é que o rio continue subindo nas próximas semanas, já que o período de cheia ainda não atingiu o pico. E os especialistas do Serviço Geológico do Brasil já tinham alertado que havia uma grande probabilidade do Rio Negro ultrapassar a cota de inundação desse ano. As previsões apontam que o nível pode continuar avançando acima dos 27 metros, o que aumenta, né, aquele risco de alagações em bairros próximos a igarapés e áreas mais baixas da cidade. E enquanto isso, os órgãos municipais e estaduais seguem monitorando diariamente o nível do rio e organizando ações preventivas para minimizar os impactos da inundação. A recomendação é que os moradores de áreas de risco fiquem atentos aos alertas da Defesa Civil e acompanhem as atualizações sobre a cheia na capital amazonense. Karime Kennedy e ouvintes.
2: Muito obrigada pelas informações, Vanessa Lima.
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0: E enquanto a floresta ainda resiste à pressão do garimpo, das queimadas, da grilagem, os números do desmatamento do Amazonas mostram uma queda nesse ano, Karine.
2: É, Kenneth, isso aí, o aumento de brigadistas, ações judiciais contra desmatadores e mudanças mais sérias na política ambiental contribuíram para a redução, mas o desafio continua enorme. Quem traz os detalhes pra gente é a repórter Odineia Araújo. Boa noite, Odineia.
9: O Amazonas registrou queda de mais de 30% no desmatamento nos primeiros

0: do Meio Ambiente no Amazonas, Joel Araújo, a meta é que os números continuem caindo até o fim do ano.
1: No acumulado entre agosto de 2025 e março de 2026, a redução chega a 35,5%, né? O que também registra a tendência de queda para o final do ciclo, que vai até junho, né? Então, registrar também que na Amazônia Legal confirma-se a tendência de redução com uma queda de 17% no trimestre e de 36% no acumulado de 8 meses, né? Que já dá esse indicativo que é a menor taxa desde 2017.
0: Mas mesmo com a redução, o cenário ainda preocupa, segundo o superintendente do Ibama no Amazonas, Joel Araújo. Municípios como Novo

0: para o 18 horas.
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2: E atenção para você que mora na zona norte de Manaus. Você precisa de um atendimento aí médico, atualizar vacina ou até ir ao dentista? Pois é, tem boa notícia, tá? Porque a unidade de saúde da família Aldias Gadelha, no bairro Cidade Nova, foi reinaugurada nessa quinta-feira depois de passar por uma reforma. E quem traz os detalhes a respeito do assunto é o repórter Kennedson Paes, que esteve lá. Então, Kennedson, tá tudo ok já para esperar a população?
3: Tá tudo incrível, Karime Leão. Eu, pessoalmente, estive por lá. Tive a oportunidade de verificar setor por setor, almoxarifado, o setor também ali de da recepção, os enfermeiros, os locais onde eles se reúnem, a copa. Cara, tá incrível. Tem vários consultórios odontológicos, tudo novinho, tá incrível. Eu que fui no período anterior, antes da reforma, eu levava meu filho para se vacinar lá naquela unidade e percebi uma grande mudança. Foram 6 meses de obras para poder otimizar esse antigo espaço da unidade de saúde da família Aldias Gadelha, que fica lá no bairro Cidade Nova, bem próximo ali ao conjunto Renato Souza Pinto, na zona norte de Manaus. E com essa reforma, com certeza, muita coisa mudou. O espaço agora está muito mais moderno, mais amplo, climatizado e poder também preparado para atender cerca de 30 mil pessoas. A Prefeitura de Manaus reinaugurou essa unidade hoje mesmo, destacando a melhoria no acolhimento dos pacientes e também nas condições de trabalho dos servidores. O local ganhou novos consultórios, mais espaço de atendimento, sala de vacina, consultório farmacêutico, área para exames e até sala de escuta qualificada, onde o paciente é orientado logo na chegada. Antes, segundo as informações da prefeitura, havia apenas um consultório odontológico improvisado. Agora, essa nova unidade passa a ter pelo menos 4 consultórios odontológicos individuais, além de uma acessibilidade melhorada. Também tem uma nova rede de hidrantes, foi feita a troca do telhado, a nova fiação e a climatização de todos esses ambientes. A gente está falando também sobre macas, os equipamentos para os profissionais da saúde trabalharem, e tem uma diferença também em relação ao horário. Vai começar o atendimento das 7 horas da manhã e vai seguir até as 9 horas da noite, de segunda a sexta-feira, e aos sábados até o período do meio-dia. O espaço vai ter consultas médicas, odontológicas, pré-natal, vacinação, testes rápidos e acompanhamento de crianças e adultos e idosos. O prefeito de Manaus, Renato Júnior, ressaltou a importância desse espaço para aquela região e principalmente também para que os servidores e a população cuidem desse espaço. Vamos ouvi-lo.
4: Na verdade, gente que trabalha isso, é o servidor que está trabalhando aqui na recepção, é o dentista, é o médico, é a enfermeira, as pessoas do administrativo, é o ACS, é quem está realmente atendendo e dando um abraço a esse idoso, a essa idosa, a essas famílias que vêm para cá, para a UBS. Essa UBS é mais do que isso. Eu acho que é o primeiro abraço, é o primeiro acolhimento da criança, do adolescente, da jovem que acabou de descobrir que está grávida. Qual o encaminhamento fazer? Acho que é muito importante que os servidores cuidem e abracem com simpatia a população, mas também pedir ajuda para que a população cuide desse espaço. Espaço novo, revitalizado. Mas se nós não cuidarmos, o poder público e a população rapidamente será depredado ou descuidado.
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3: E com certeza essa é a realidade de muitos lugares, né? A gente percebe, a gente acabou de falar aqui recentemente sobre a condição do Danilo Corrêa, ainda há pouco, falando sobre os problemas enfrentados nessa unidade de saúde, e a gente percebe agora que a Prefeitura Municipal de Manaus oferece para os mesmos moradores daquela área da Zona Norte, Karime, esse atendimento na unidade de saúde da família Aldias Gadelha. Então a população pode se direcionar para lá, a capacidade é bastante suficiente, né? 30 mil pessoas é a estimativa de atender.
2: Caramba, muitas 30
3: essa população.
2: Mil
3: pessoas. E tem uma atividade muito recorrente devido a fazer atualização das vacinas, pré-natal, então constantemente ali fica com uma grande quantidade de pacientes. Então vai ser mais uma unidade de saúde oferecendo para a população essa qualidade de vida e essa qualidade na área da saúde que tanta população carece, né, Karime?
2: Sem dúvida alguma. Muito obrigada, Kennedson Paes.
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3: Vamos agora para os indicadores econômicos de hoje. O dólar fechou em queda de 0,15%, segue cotado aos R$ 5,99. O euro fechou em queda de 0,19%, cotado aos R$ 5,80. O Bitcoin fechou em queda de 0,18% aos R$ 387.301.
2: E o Bovespa fechou em alta de 0,05% aos 177.450 pontos. E a inflação pesou mais no bolso das famílias mais pobres. A Receita Federal divulgou estatísticas da malha fina. Até essa segunda-feira, o total de 1.410.000 pessoas foram retidas, o que corresponde a 5,6% do total apresentado.
3: E esse número deve crescer, já que 40% dos contribuintes ainda não entregaram a documentação, a declaração do Imposto de Renda de 2026. O prazo final termina na semana que vem, na próxima sexta-feira, dia 29 de maio.
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3: Agora escuta esse dado, Karime. A inflação, como a gente está falando, aumentou bastante, 0,85% em março ali, 0,92% em abril. E exatamente nessas famílias que ganham até R$ 2.299, né, Karime? O negócio está feio para que as pessoas que moram, essas pessoas que são da faixa de baixa renda, esses números, eles acabaram sendo divulgados pelo Instituto da Pesquisa Econômica Aplicada.
2: Exatamente, não está fácil, principalmente para essas famílias considerada a faixa mais baixa de renda. Já o oposto, entre as famílias de renda mais alta, superior a R$ 22.000 mensais, a taxa caiu de 0,85% para 0,24%. Famílias, a Sama, que dois alimentos.
0: É mais ainda nas famílias mais pobres, porque a participação de alimentos é bem maior proporcionalmente que a de quem tem uma renda maior, né? Então, uma dúzia de ovos tem o mesmo preço, seja para você ganhando um salário mínimo, seja você ganhando 10 salários mínimos, só que percentualmente ele vai impactar muito mais em quem ganha um salário mínimo do que quem ganha 10 salários mínimos, e assim com todos os outros itens. Como eles são muito sazonais, suscetíveis ao aumento de preço, ele acaba impactando mais no bolso de quem ganha menos do que de quem ganha mais.
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3: Enquanto o Amazonas tenta avançar em tecnologia e desenvolvimento, milhares de crianças ainda nem existem oficialmente para o estado. Sabe por quê, Karime?
2: Kennedy, esse é o chamado subregistro de nascimento, que aqui no Amazonas é 4 vezes maior que a média nacional. Os dados são do IBGE. Quem traz os

0: detalhes pra gente dessa matemática, repórter Odineia Araújo. Então, Odineia, o que que isso quer dizer na prática?
1: Bom, na prática, isso significa crianças sem certidão, sem acesso a direitos básicos e invisíveis para o poder público. É isso que revela o levantamento do IBGE, o Instituto Brasileiro de Geografia e Estatística, de que o Amazonas registrou em 2024 uma das piores taxas de subregistros de nascimentos do Brasil. Segundo o IBGE, cerca de 2.900 crianças podem ter ficado fora dos cartórios no prazo legal. A taxa no estado chegou a 4,4%, mais de 4 vezes acima da média nacional. O problema é mais grave em municípios isolados, de acordo com a Dejalma Nogueira, que é chefe de disseminação de informações do IBGE no Amazonas.
2: Os mais isolados e distantes da capital enfrentam barreiras severas para garantir que nascimentos e óbitos sejam devidamente oficializados em tempo hábil. A falta de documentação adequada afeta de forma desproporcional as mães mais jovens. O subregistro de nascimento atinge o seu patamar mais crítico entre adolescentes no início da juventude, o que evidencia uma forte correlação entre vulnerabilidade social e falta de acesso a bens e serviços públicos essenciais.
1: O levantamento revela ainda que o subregistro é maior entre mães adolescentes. Entre meninas com menos de 15 anos, o índice passou de 14%. Segundo o chefe de disseminação de informações do IBGE, Adjalma Nogueira, a situação mais crítica foi verificada em Barcelos.
2: O município de Barcelos desponta como o caso mais alarmante em todo o estado. Lidera negativamente tanto nas estatísticas de nascidos vivos quanto nos óbitos, sem o devido registro legal, acendendo um alerta para uma necessidade de intervenções localizadas.
1: Bom, na avaliação do IBGE, as subnotificações de registros no Amazonas são resultado da questão geográfica, com dificuldades de acesso em áreas remotas, isolamento e infraestrutura. E a situação não para nos nascimentos, não, viu? O Amazonas também tem alta no subregistro de óbitos, inclusive de crianças. Um retrato que escancara a dificuldade de acesso a serviços básicos em muitas áreas ainda daqui do Amazonas. Volto com vocês.
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4: Quinta-feira é dia de estreias e novidades dos cinemas e também nos streamings. A partir de hoje, vamos trazer esses lançamentos aqui no 18 horas, todas as quintas-feiras.
0: Exatamente. Entre os principais destaques, gente, estão o novo filme do universo Star Wars, que marca o retorno da franquia aos cinemas, e uma nova série inspirada no universo do Homem-Aranha. Vanessa Lima traz os destaques, os principais lançamentos pra gente agora. Então, Vanessa, o que que promete chamar mais atenção do público nesse fim de semana?
5: Quinta-feira é dia de cinema, streaming e muita maratona. E o grande destaque nas telonas é o Mandaloriano e Grogu, que marca o retorno de Star Wars ao cinema. O caçador de recompensas e o fofíssimo Grogu embarcam em uma nova missão cheia de ação, efeitos especiais e muitas referências para quem é fã da saga. E para quem curte um drama mais espiritual, tem Sexo e Destino, baseado na obra de Chico Xavier e Valdo Vieira. A história mistura traições, ciúmes e segredos familiares com questões espirituais e conflitos de vidas passadas. E ainda tem mais estreia nos cinemas com O Passageiro do Mal, Diamantes, O Poder do Rosário e Rokun, O Pesadelo da Bruxa, para quem gosta de um bom susto. Agora, partindo pro streaming, na Netflix chega The Bottles, uma série que mostra um grupo de idosos tendo que salvar a comunidade de uma ameaça bem sombria. E no dia 27 tem a segunda temporada de Manual de Assassinato para Boas Garotas, com mais um mistério tenso para resolver. No Prime Video, o destaque é The Wicked, parte 2, continuando a história das bruxas mais famosas do universo de Oz. Também chegam o suspense Bugônia e a série Spider-Noir, com Nicolas Cage vivendo uma versão sombria do Homem-Aranha nos anos 30. Já na HBO Max tem A Noiva, filme estrelado por Christian Bale, e o reality Largados e Pelados, Campeões do Mundo, para quem curte sobrevivência extrema. E para fechar, no Disney Plus tem Princesinha Sofia, Realeza Mágica para a criançada, além do episódio final de Os Testamentos das Filhas. Volto com vocês.
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0: André Meirelles volta para falar a respeito do trânsito. Vai ter rua interditada por uma procissão, é isso? Conta mais pra gente. Boa noite.
6: Boa noite mais uma vez, Karime Kennedson, a todos que nos acompanham. Um festejo de Santa Rita vai mudar o trânsito e o itinerário de ônibus na zona sul de Manaus. As alterações acontecem nessa sexta e sábado no bairro Cachoeirinha. Isso tudo, né, por causa aí da interdição de um trecho ali da Avenida Carvalho Leal. Segundo o IMOA, dezenas de linhas de ônibus vão operar com desvios a partir das duas da tarde, nos dois dias do evento. O tradicional festejo de Santa Rita de Cássia deve reunir milhares de fiéis aí em missas, procissões e atividades culturais na região. Por isso, os agentes de trânsito vão estar ali no local para orientar, né, os motoristas e passageiros. Então, a recomendação é que a população saia mais cedo de casa e redobre a atenção ali ao passar pelo bairro. Uma informação aqui também de trânsito, juntamente também com alguns, né, nossos ouvintes que mandaram algumas informações de trânsito para quem vem da Zona Leste, pela Avenida Cosme Ferreira, passando pelos bairros Ouro Verde, Coroado. O trânsito segue com boa fluidez dentro da normalidade ali no sentido da rotatória do Coroado. Apenas uma leve retenção na rotatória, mas nada que prejudique o deslocamento dos condutores. Agora, quem vem pela Zona Norte, pela Rua José Romão, no sentido Cosme Ferreira, também encontra trânsito tranquilo. Já na Avenida das Torres, o fluxo é pesado nos dois sentidos, com um grande número de veículos na via. E lá para a Avenida Brasil, na Compensa, desde as proximidades ali da Igreja Universal, no sentido bairro, o trânsito segue congestionado com lentidão e filas no trecho. Volto com vocês.
0: Muito obrigada pelas informações, André Meirelles.
4: 7:01, seguimos direto para o Editorial 18 horas.
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0: A Justiça do Trabalho informou aumentos significativos nos processos de assédio moral e sexual este ano no Amazonas e em Roraima. São quase 1000 processos em média por ano desde 2021, ou 3 por dia. Os dados apontam crescimento ao longo dos últimos 5 anos. Entre 2021 e 2025 foram 4.166 novas ações envolvendo pedidos de indenização decorrentes de assédio moral. No mesmo período, os processos envolvendo assédio sexual somam 417. No Amazonas, os processos por assédio moral no trabalho passaram de 278 para 408 entre os primeiros 4 meses de 2025 e 2026, uma alta de 47%. Já os casos de assédio sexual cresceram de 30 para 39 ações no mesmo intervalo. O aumento expressivo das ações envolvendo assédio moral e sexual demonstra uma triste realidade que ainda persiste nos ambientes de trabalho. São comportamentos e práticas que podem causar dano físico, psicológico, sexual ou financeiro a alguém. Por isso é importante denunciar, pois as vítimas têm direito à reparação de danos morais e podem levar o assediador à dispensa por justa causa. Enquanto isso, o Poder Legislativo está discutindo o projeto de lei para que o assédio moral também seja considerado crime, com pena de detenção e multa.
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0: O 18 horas de hoje fica por aqui. Muito obrigada pela sua companhia. Um beijo. Até amanhã. Boa noite, Kenneth São Paz.
4: Boa noite, Karim Leão. Boa noite a todos. Até amanhã.
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24: Mix 74, e olha, a gente está recebendo ao vivo aqui nos estúdios da Mix. A Manuela, a gente conhece, ela é jornalista e hoje ela vem falar um pouquinho do Planeta Boi da Amazon Best. Boa noite, Manuela.
25: Oi, Graciano, boa noite, muito boa noite aos ouvintes da Rádio Mix. É um prazer estar aqui, uma alegria enorme para falar de Planeta Boi, que é o maior evento pré-temporada bovina em Parintins, aqui em Manaus, onde a gente reúne todos os itens oficiais.

0: 30, né? Tá chegando, falta praticamente uma semana. Sábado que vem?
1: Sábado que vem, dia 30 de maio, na Arena da Amazônia. Expectativa de público, 35 mil pessoas no Planeta Boi, que é um produto cultural e turístico capaz de atrair visitantes de várias partes do Brasil e também de outros países, tá? O início da apresentação vai emocionar. Graciano, já posso me antecipar aqui e falar das atrações?
0: Pode, à vontade.
1: Tudo certo. Olha, no início a gente vai ter a apresentação da Amazonas Jazz Band, que vai ser um dos momentos mais emocionantes da nossa festa, onde Mara Lima, Paula Gomes, Julieta Câmara e também Márcia Siqueira estarão fazendo uma participação super especial com toadas antológicas. A gente reúne tradição e tecnologia no mesmo evento. 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Então, vai ser uma festa muito equilibrada de todos os ritmos ali e, principalmente, toadas, né? Que é o que o pessoal quer escutar.
0: Sensacional. Olha, Manuela, o pessoal tá aqui no WhatsApp da Mix querendo saber valores, é pago, é gratuito, tem uma área gratuita e quer saber também quais são os valores e setores, né? Camarote, como é que funciona isso?
1: Tá bom, olha, os nossos ingressos são muito acessíveis, a partir de R$35 a gente já dá direito ali do acesso à pista, mas a gente também tem a cadeira Amo do Boi, a área VIP Cunhamporanga e o camarote da Amazon Best, tá? Então, todo mundo vai poder se divertir nessa festa com a gente, na pista, na área VIP, no camarote, que traz uma experiência personalizada, é um local mais exclusivo, tem uma vista melhor ao palco, mas todos os setores serão super divertidos para todo mundo que for presenciar essa festa, essa imersão cultural que é o Arena Planeta Boi, que esse ano está na quinta edição.
0: Perfeito, e o evento conta também com a participação dos itens oficiais dos bois de Parintins?
1: Itens oficiais, todos os itens, é o único evento, inclusive, aqui em Manaus, que reúne no mesmo palco, antes do Festival de Parintins, todos os itens oficiais, porque acontecem aos fins de semana os ensaios dos bumbás, o curral do Garantido e o bar do Boi Caprichoso, mas é o único evento Planeta Boi que consegue levar na mesma noite todos os itens para o público que de repente não tem a oportunidade de ir até o Bumbódromo de Parintins para uma apresentação exclusiva aqui em Manaus, na Arena da Amazônia. Então, a gente quer reforçar Manaus como uma vitrine da cultura parintinense antes mesmo do início oficial do festival lá na ilha. E o camarote esse ano vai homenagear a Ilha do Marapatá, que vai trazer uma cenografia lindíssima para o nosso ambiente, Graciano.
0: Perfeito, Manuela. Então, aproveita e convida os ouvintes para o Planeta Boi. Essa é qual edição?
1: Quinta edição, né? Teremos itens oficiais, Bumba Beats, Amazonas Jazz Band, com quatro cantoras, duas de cada boi, né? Garantido e Caprichoso, mas também teremos o encerramento ali de Prince do Caprichoso e também de Sebastião Júnior do Garantido. Então vai ser do início ao fim, muito emocionante a nossa festa. 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E eu trouxe ingressos para sortear, Graciano.
0: Beleza, gente. Vai sortear sim. Manuela, olha, foi um prazer receber você aqui nos estúdios da Mix. Quando quiser voltar,

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0: Mix, boa noite, eu sou Graciano Rebelo e tá começando mais um pede no zap. Manda um áudio pra gente, 11 9 8 3 4 0 8 mil, e pede a sua música.
2: Olá, me chamo Stanley, sou aqui de Brasília, queria muito ouvir True Colors da Cyndi Lauper.
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2: Fala, Rádio Mix, aqui é o Paulo Uber de Ponta Grossa. Queria ouvir The Black Eyed Peas, Meet Me Halfway.
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2: Boa noite a todos, aqui é Éder, de Rio Paranaíba, Minas Gerais. Toca Bon Jovi, It's My Life. Um abraço, até mais, tchau, tchau.
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1: Mix o som do Coldplay, finalizando o primeiro bloco do Pede no Zap de hoje, quinta-feira. Segura na Mix que já já tem mais. 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
11: Boa noite, rapaziada da Mix. Feliz quinta aí pra todo mundo. É Vero, Zona Sul, Interlagos. Queria ouvir Dua Lipa e Elton John. Abraço, é nóis.
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2: Fala, Rádio Mix, aqui é a Yanka, sou de Rondominas. Eu queria muito que tocasse a música Asi Wars, que eu tô indo pra casa.
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2: Fala, galera da Mix, boa noite, beleza? Aqui quem fala é o Greitz, da cidade de São Paulo, motorista de aplicativo. Eu gostaria de ouvir Chris Brown e U, se puder aí, certo? Valeu, obrigadão, tamo junto. A rádio que toca as melhores músicas do Brasil, é nóis.
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1: Mixe o som da Katy Perry pra finalizar o Pede no Zap de hoje. Quinta-feira. E olha, não esquece, 11 983 408 mil. Manda sua mensagem de áudio, pede a sua música, que você ouve ela aqui na Mix. E o Pede no Zap tá de volta amanhã, sexta-feira, 7 da manhã. Já já tem festa pra você aqui.
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16: Foi suspensa a paralisação do transporte coletivo anunciado para esta sexta-feira, dia 22 de maio. A medida foi anunciada depois da intermediação feita pela Prefeitura de Manaus por meio do Instituto Municipal de Mobilidade Urbana em reunião junto ao Sindicato das Empresas de Transporte de Passageiros do Estado do Amazonas e ao Sindicato dos Trabalhadores em Transporte Coletivo Urbano e Rodoviário de Manaus e Região Metropolitana. Mais informações você confere no 18horas.com.br e no programa 18 Horas de segunda a sexta-feira a partir das 6 da tarde. Aqui na Mix.
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0: Mix, boa noite. Tá começando mais um Festa Mix aqui em 100.7, o seu programa de música eletrônica. Hoje é quinta-feira e a gente tá recebendo aqui um convidado especial, Des Maze, né? O homem que comanda o Aurora, um selo de música eletrônica. Selo?
1: É, pode ser
0: um selo de música eletrônica aí que tá dominando a cidade. Boa noite, Bessa.
1: Boa noite, Graciano. Boa noite a todos os ouvintes da Rádio Mix. Muito obrigado por nos receber aqui e abrir as portas mais uma vez pra gente estar falando um pouco do nosso trabalho aqui, além de DJ e assim produtor de evento. E é isso.
0: Pois é, ô Bessa, pra começar, fala pra gente do super evento do Mochac, o Made in Brasil, que rola agora em junho.
1: Cara, o Made in Brasil, a gente veio com a ideia de fazer um negócio temático, a gente tá no ano de Copa do Mundo, né, Grace? Então, acaba que a gente veio com essa ideia pra trazer o Mochac aí, que é um cara que representa o Brasil no mundo inteiro, em todos os maiores festivais de música eletrônica, e junto com ele a gente tá trazendo um timaço de DJs aí também, mais de 5 atrações nacionais. A gente vai, na verdade, não é uma festa, né? É um festival.
0: Perfeito. Bessa, então, como é que a gente... Bessa, fala pra gente como é que você começa aí seu primeiro set de hoje.
1: Hoje eu vou começar com a Party Sue, um remix do Superflu. É uma sonzeira aí, um house music. E esse primeiro bloco vai ser só house, tá, Grace?
0: Vamos lá. Caramba, tinha que chamar a menina. Fala, Ayla, olha, quem tá com a gente aqui é o Bessa, né? Ele que tá fazendo um super evento. Começo de junho, Made in Brasil. Boa noite, Ayla.
2: Esqueceu de mim, né, Graciano? Boa noite, Bessa. Parabéns pelo evento. Apesar de eu estar pouco tempo em Manaus, já ouvi falar muito bem de você, sim. E animadíssima para ouvir seu set. Sou apaixonada por house music.